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1: Foque no que tem na despensa ou na geladeira. Se a preguiça chegar e você ainda tiver que fazer compras para cozinhar, tenha certeza de que você vai comer o que tiver em casa. Uma forma de evitar surpresas desagradáveis na hora da fome é ter na despensa ingredientes versáteis e que podem ajudar a preparar diferentes pratos. Ovos, macarrão, pão, enlatados, leite em pó, aveia e conservas são alguns ótimos exemplos.
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3: Hora certa.
4: 9:13.

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2: Hora certa.
4: 9:29.

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1: Dificuldades na infância que podem levar ao alcoolismo na adolescência. Em geral, entrevistados que tinham vivido em vizinhanças onde faltava comida, tiveram contato com um alcoólatra, sofreram abusos físicos ou foram obrigados a fazer coisas durante a sua infância, né? E enfrentavam problemas constantes com as bebidas. Uma pequena pesquisa que tentava encontrar os principais fatores que causavam o alcoolismo na juventude já tinha sido feita. Essas duas pesquisas juntas podem ajudar estudos feitos em outros países sobre jovens que enfrentam problemas envolvendo bebidas alcoólicas e as suas origens.
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3: Hora certa.
4: 9:58.

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1: Presta atenção nessa história aqui, ó.

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2: Hora certa.
3: 10h14.
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3: Hora certa.
4: 10:33.
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1: Alimentação saudável protege contra o câncer. O aleitamento materno é a primeira alimentação saudável. A amamentação exclusiva até os 6 meses de vida protege as mães contra o câncer de mama e as crianças contra a obesidade infantil. A partir de então, a criança deve ser amamentada e receber outros alimentos saudáveis até os 2 anos ou mais.
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2: Hora certa.
4: 10h49.

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0: palmas, chupa palmas. 9h52,
1: 9h52. Bom dia, Fontoura Xavier, bom dia, região. Agora sim estamos no ar aí para toda a região do Alto da Serra do Botucaraí. Depois de uma noite, uma madrugada bastante chuvosa, de grandes tempestades aqui na nossa região. Inclusive temos aí alguns locais ainda que estão sem energia elétrica devido à magnitude que foi o tempo, né, gente? Inclusive ontem nós conversávamos com o observador Paulo Pinheiro sobre essa previsão do tempo e se confirmou, infelizmente, se confirmou muita chuva, tempestade, granizo, ventania, tudo isso e muito mais aqui na nossa região, né? Teve até tornado em Giruá, uma tristeza enorme, gente. Em Giruá aí também nós tivemos esse tornado que causou destruição ontem. É filme de guerra, né? Animais, máquinas agrícolas, casas. E bem triste o que aconteceu aí também, desse tornado que deixou feridos aí no Rio Grande do Sul, né, em Giruá. E o vídeo é impressionante, gente. É impressionante. Atingiu aí as cidades de Giruá, 7 de setembro, e Senador Salgado Filho. Né? Sabe aqueles, parece de filme? É igual aqueles que a gente está acostumado em ver em filmes, principalmente lá nos Estados Unidos. Aconteceu aqui no estado do Rio Grande do Sul, esse tornado, né, que parece um funil. E ele vai triturando tudo por onde passa, né? Leva a casa, leva tudo, gente. É muito triste, né, o que aconteceu aí nesta última terça-feira, né? Muita chuva também aqui na região. Muita chuva aqui na região também. Nós tivemos aqui também chuvarada bastante aqui na cidade de Fontoura Xavier. E já a gente vai estar atualizando aqui também, né, as atualizações aqui também da Serfox aqui na programação da Cultura FM, tá? Daqui a pouquinho a gente vai atualizando para a turma aqui também, até o momento aqui. 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Pessoal nos perguntando aqui, bom dia, tudo bem? Gostaria de saber se estão com algum problema de comunicação por aí na cidade de Fontoura Xavier, pois sou de Bento Gonçalves e estou tentando contato com meus pais que moram na cidade de Fontoura e não estou conseguindo. Pois é, nós estávamos aqui sem energia até o momento, né? Inclusive Fontoura e São José do Herval estavam sem energia, né? Aos poucos está voltando aí em toda a cidade aqui, né? Então a falta de comunicação é por isso. Então, até inclusive não está pegando nem, eu não sei vocês, mas o telefone da Claro, principalmente, não está pegando direito. A rede da Claro, né? O meu é da Claro, pelo menos, né? Não sei os outros. Agora acho que agora voltou um pontinho aqui, mas não está pegando nada também. Então pode ser que um pouco também as outras operadoras também mais provável que também deverão ficar sem energia na torre, né? E aí ficando sem comunicação, nós estávamos sem energia aqui. Tá bom? O nosso aplicativo está fora, mas já daqui a pouquinho vai estar voltando também, tá? Sobre o aplicativo nosso aqui também. O Miguel Andrade mandou pra gente aqui. Nosso aplicativo está fora por enquanto, tá, Miguel? Bom dia, tudo bem, Joel? Só queria homenagear a Terezinha, que está de aniversário hoje, né? Aliás, a Terezinha homenageia o Tomar, seu companheiro aí, está de aniversário hoje. Parabéns pro seu Tomar. Felicidade, muitos e muitos anos de vida e que Deus abençoe sempre, grande parceiro, né, seu Tomar? Um abraço pro senhor aí, tudo de bom. Um abraço para dona Terezinha também, que estão na audiência com a gente. Vida longa e que Deus abençoe sempre vocês aí, tá, meus amigos? 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Bom dia!

0: 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Notícia na hora certa, no sinal 10 horas. Defesa Civil emite alertas para risco muito alto de inundação para os rios Taquari, entre Taquari e General Câmara, e Uruguai, entre Itaqui e Uruguaiana. Freeway ainda tem 5 quilômetros de congestionamento na chegada a Porto Alegre por conta de bloqueio causado por risco de queda de placa de sinalização. Governo do Iraque convoca reunião de emergência para discutir resposta a ataque conjunto de Estados Unidos e Arábia Saudita contra grupo aliado do Irã, que deixou 20 mortos em território iraquiano. Céu nublado em Porto Alegre, agora faz 17 graus. O tempo segue instável, com possibilidade de pancadas de chuva nas próximas horas no estado. 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
2: Motoristas ainda enfrentam bastante lentidão na chegada a Porto Alegre pela Freeway. O problema começa logo depois da Assis Brasil. Há uma placa com risco de queda e por isso foi feito um isolamento, causando bloqueio parcial na rodovia. Em Porto Alegre, tem serviço sendo realizado na Rua Mariante, provocando retenção no trecho próximo a Castro Alves, no sentido norte-sul. Bom trânsito, Kathleen Moreira.
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0: A água invade ruas de Rolante após elevação de rios no Vale do Paranhana.
3: O município de Rolante está praticamente ilhado neste momento pelas águas do rio Rolante, um afluente do rio dos Sinos. Quem vem pela RS 239 não consegue acessar a área central que está tomada pela cheia do rio. Na rua Alfredo Vust, onde nós estamos nesse momento, a água chegou a cobrir metade de um carro que precisou ser abandonado. Apesar da situação, poucos moradores deixaram as suas casas. Há dois abrigos montados na cidade em escolas, mas há menos de 10 pessoas nesses locais. A expectativa da Defesa Civil é de que a água comece a baixar nas próximas horas. De Rolante, Letícia Mendes.
0: Polícia faz buscas por corpo de caminhoneiro desaparecido em Bom Jesus após confissão de réu durante julgamento na Serra.
4: As buscas começaram na manhã de hoje no interior de Bom Jesus. Equipes vasculham uma propriedade em busca do corpo de Luciano Boeira Melos, desaparecido desde julho de 2023. A operação foi motivada pela confissão de Felipe Noronha durante o primeiro dia do júri popular. Ele afirmou que matou Luciano após descobrir um relacionamento extraconjugal entre a vítima e a companheira dele. Segundo o réu, o corpo foi escondido em uma fenda entre rochas, próximo a uma cachoeira, local indicado por ele. Nessa quarta, o julgamento entra na fase de debates entre acusação e defesa. A expectativa é que o veredito seja conhecido ainda hoje. De Bom Jesus, Tamires Piccoli.
0: 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Da redação, Felipe Baques.
5: 10 horas e 3 minutos, 10 e 3. Nós seguimos por aqui com a nossa programação Cultura FM, no oferecimento da Empório do Guamerim, em Fontoura Xavier. 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
1: 10 horas e 8 minutos, 10 e 8, estamos de volta com o nosso Balança Região nesta manhã de quarta-feira, 29 de julho de 2026. Ainda bem que saiu esse sol, né, gente? Saiu um solzinho aí para secar um pouco, depois de muita chuva, uma umidade grande, barbaridade, né? E é nítido, né, que as paredes ficam até pingando. Mas é o sinal de chuva, né? A gente vê até, inclusive, em alguns locais, a própria na terra mesmo ali, as vertentes saindo por limpo de tanta água que acumulou no solo. Né? De tanta água que acumulou no solo. Inclusive, tivemos algumas ruas que ficaram bloqueadas aí na região de Lajeado, né? Na região do Vale do Taquari, por causa da enchente. A elevação do nível do rio Taquari interrompe vias em Lajeado, Estrela, Arroio do Meio, Colinas, Imigrante, Teutônia, Encantado, Mussum e Roca Salles. Devido à elevação da água, né, já causam problemas em várias cidades aí na região. Aqui para nossa região, nós temos aí, inclusive, aqui voltando aqui para Marques de Souza, acesso por Picada Flor, acesso pelo CTG Caminhos da Serra, acesso pela Cidade de Água, né, com os acesso à linha Atalho e Tigrinho bloqueados. Quem precisa chegar na BR-386 ou centro, precisa sair no Bar do Fipinho, seguindo por Alto Tigrinho, passando pelo Clube Nova Aliança e descendo pela estrada do Diego Richter, descendo no trecho de asfalto. A via está liberada até a BR, apenas pequenos deslizamentos e alguns galhos sobre a pista, né, em Marques de Souza, as rotas alternativas. Ah, o pessoal passar aí. É, entre Fontoura Xavier e Barros Cassal, a ponte está totalmente encoberta pela água ainda, né? Não temos atualização nesse baixou ainda, mas ontem à noite ainda estava a água em cima, passando por cima da ponte. A ponte ficou totalmente encoberta pela água no dia de ontem, né? Inclusive a ponte também de Progresso estava quase também já a água chegando, já não sei se não chegou, não passou por cima já, provavelmente. Mas a de Barros Cassal e Fontoura Xavier já passou. Também ali na linha dos Rosas e Campo Novo, também um trecho onde a água também passou encoberta por cima, esse trecho aí, né? Então são alguns dos locais que a gente vai atualizando você aqui também. Ah, também na Calha aí também, né? Na Calha também. Informação também a gente vai trazendo também na Calha também. A água já passou também por cima da ponte lá. E pessoal, nossos ouvintes que estão nos ouvindo aqui também, no WhatsApp da Cultura FM, se quiser atualizando, mandando mensagem pra gente, vocês também são os nossos informantes, né? A gente não pode estar em todo qualquer ponto da região, mas os ouvintes também podem estar colaborando, ó. Aqui em tal lugar tá assim, ó. Manda pra gente no WhatsApp da Cultura, no 33891110, e a gente vai comunicando também aqui a nossa audiência também, tá? A gente vai comunicando a audiência aqui, passando. Ah, tal ponto está trancado. Tal ponto aqui abriu um. Caiu o deslizamento. Vocês podem mandar pra gente também aqui no WhatsApp. Ontem, inclusive, nossos ouvintes falaram que o ônibus do Ouro e Prata, né? Inclusive, saiu de pista, a gente já tinha a informação com precisão. E ali a gente já foi anunciando e comunicando quem estava na BR-386 para ter um cuidado. Graças a Deus que foi só apenas uma saída de pista, não tivemos ninguém ferido, né? Apenas danos materiais, né? Agora 10 e 12, bom dia!

0: aí, Adson e Alana, 10 e 16 agora, 10 e 16 agora, tá? Ó, agora falando pra vocês aqui, gente, sobre uma atualização, né, da Serfox aqui, causados pelo temporal, as fortes chuvas e os ventos registrados nas últimas horas provocaram danos significativos na rede de distribuição de energia em diversos pontos da nossa área de atuação. Houve queda de área sobre a rede, rompimento de cabos, quebra de postes e danos a equipamentos, exigindo reconstrução de trechos da rede elétrica. Nessas primeiras ocorrências, nossas equipes estão mobilizadas em campo, reforçadas por profissionais da matriz, trabalhando de forma ininterrupta para estabelecer o fornecimento de energia com segurança no menor tempo possível. Inclusive, a prioridade da Serfox é garantir a segurança das equipes e da população. Em alguns locais, a complexidade dos danos e as condições climáticas ainda dificultam o avanço dos trabalhos, o que pode impactar o tempo necessário para a normalização do sistema. Desejar, em caso de falta de energia, entre em contato pelo 0800-648-4800. 0800-648-4800. O último comunicado, então, da Serfox, às 11 horas atrás, né? Nessa nota aí, aos seus associados. E a gente vai trazendo aqui também na programação da Cultura FM. Bom dia, bom dia!
1: Bom dia, Joelson. Aqui na linha Nossa Senhora de Fátima já veio a luz. Veio 10 horas.
0: Olha aí, ó.
1: Temos muito faceiro.
0: Então tá bom. É, dona Doralice, isso?
1: Oi, Joelson. Bom dia, aqui é a dona Doralice Fátima. Viu, aqui tá, agora a luz já veio 10 horas.
0: 10 horas.
1: Manda música pra nós aqui, quatro cantos da casa.
0: Certo.
1: Que tem nos santos, nos quatro cantos da casa, não precisa ter medo de nada.
0: É verdade, dona Doralice, tá certa a senhora, né? É verdade, a gente tem que ter muita fé em Deus. Muita fé em Deus, principalmente em momentos assim, né? A rezar pro seu santo, rezar pra sua fé, enfim, né? Ter fé, é verdade, é isso aí. Um abraço pra turma aí na Nossa Senhora de Fátima, na audiência com a gente aqui, tá? Tá aí, ó, 10 horas voltou a luz lá na Nossa Senhora de Fátima também aí, então, tá? É, um abraço pra Raquel, que tá na sintonia com a gente. Bom dia, quem mais aqui tá ligadinho com a gente por aqui também? Oi!
2: Oi, bom dia. Eu bom queria dia. Ver se vocês conseguem radiar na rádio, que foi perdido um celular ontem perto da Serfox ali, naquele prédio vermelho de tijolos, sabe? Por volta de 19h30, e o celular é da Jaiane Nunes, a filha do Bombril, que vende verduras, todo mundo conhece, né? Se alguém pegou, enfim, né, que entre em contato com o Bombril ou comigo, enfim, pra ela poder recuperar o celular, né, e tudo.
0: Perfeito, então, tá aí, pra ela perder o telefone, né, a Jaiane, filha do Bombril. Se alguém encontrar ou achar o telefone, pode entrar em contato aí com o Bombril aí também, na 25 de abril, né? 10 e 19 agora, a gente vai seguindo por aqui na parceria confirmada também com a gente 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Agora 10h21.

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0: Hora certa.
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3: Sequelas causadas pela Covid-19 e que requerem acompanhamento médico. Fadiga, resposta inflamatória sistêmica que compromete em algum grau o sistema osteomuscular e o respiratório. Desse modo, a sequela se manifesta por meio da fadiga e ou falta de ar. Há também outra possibilidade pelo uso de medicamentos. Quando no auge da Covid, pode causar dano muscular. Os bloqueadores neuromusculares, por exemplo, que são fundamentais para o período de intubação, podem contribuir para a fraqueza muscular e, consequentemente, a fadiga.
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bem, agora 10h32, nós vamos seguindo com a nossa programação Cultura FM. Para você que se liga na 96.5, vem aí a tradicional festa de Santa Terezinha e São Roque. É dia 16 de agosto, às 10 horas, celebração aí da Missa, Santa Missa. Ao meio-dia haverá almoço com venda de churrasco, de gado e galeto assado. À tarde terá reunião dançante com a banda Trio da Serra. Não esqueça de trazer pratos, talheres e bandeja para carne. Vem aí a tradicional festa de Santa Terezinha em Fontoura Xavier, aqui dos padroeiros Santa Terezinha e São Roque, dia 16 de agosto em Fontoura Xavier. Agora 28, faltando para as 11. Bom dia, Vitor e Léo.

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0: pessoa sem motivação é como um barco sem leme. 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
1: Tudo bem, agora 10h52, gente. 10h52, temos aqui um comunicado da Corsan, né? Da Corsan. É um abastecimento de água que será restabelecido durante a tarde. A falta de energia elétrica na estação de tratamento de água e nos poços tubulares profundos da Corsan interrompeu o abastecimento de água em Fontoura Xavier na madrugada desta quarta-feira. A energia já foi restabelecida pela Serfox, a concessionária responsável pelo fornecimento de eletricidade no município, e a distribuição será restabelecida gradualmente durante a tarde, à medida que a estação retorne à operação e aos reservatórios que recuperem os níveis adequados de armazenamento. Qualquer outras informações, pode estar falando aí pelo 0800-646-6444. Também videochamadas pode ser feito também aí pela Corsan, no site da corsan.com.br, para maiores informações aí dos consumidores. 10h53, o Rio Jacuí atinge 2,10 metros e sobe para 12,5 centímetros por hora em Espumoso. As fortes chuvas registradas nos últimos dias provocaram a elevação dos níveis dos rios e mobilizaram equipes da Prefeitura de Espumoso para atender os impactos causados pelo grande volume de precipitação. O arroio Tigreiro atingiu 3,15 metros de elevação durante a enchente da última semana e, apesar do nível elevado, a água não invadiu nenhuma residência, ficando próximas às casas, mas sem causar alagamentos em moradias. Já o rio Jacuí alcançou 2,10 metros de nível, em uma taxa de subida de aproximadamente 12,5 centímetros por hora, conforme as informações divulgadas pela administração de Espumoso. A prefeitura informou ainda, nesta quarta-feira, que a ponte sobre o rio Butiá, que está acesso à localidade de São Domingos e Depósito, já oferece condições de tráfego, permitindo a circulação de veículos no trecho. As secretarias de obras e de transporte seguem mobilizadas, verificando a solucionar os danos causados pelas chuvas, especialmente registradas no norte na noite anterior. Né? Então tá aí as informações de Espumoso, rio Jacuí, que atinge 2,10 metros e sobe para 12,5 centímetros por hora em Espumoso. Informação que a gente vai trazendo aqui na programação da Cultura FM 96.5. 10h55, um abraço aí para Ana Rita, na audiência com a gente, os amigos aí ligadinhos. Bom dia!

0: 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Notícia na hora certa, no sinal 11 horas. Polícia faz buscas a corpo de caminhoneiro desaparecido há 3 anos em Bom Jesus, na Serra, após réu confessar crime e indicar onde escondeu a vítima. Defesa Civil emite alerta de risco muito alto de inundação do Rio Caí, em Caxias do Sul. Donald Trump afirma que Estados Unidos vão atacar o Irã com força após bombardeios contra bases americanas na Jordânia. Céu parcialmente nublado em Porto Alegre, agora faz 18 graus. O tempo segue instável, com possibilidade de pancadas de chuva nas próximas horas no estado. 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
1: Trânsito. Normal agora na freeway, no sentido litoral Porto Alegre, com a liberação das duas faixas que estavam bloqueadas quase no cruzamento com a BR-116. Era por causa de uma das placas de sinalização que havia sido avariada com o vento de horas antes da noite e madrugada passada. Não tem nenhum ponto de redução de velocidade agora. Com o trânsito, Leandro Rodrigues.
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0: O ministro Flávio Dino, do Supremo Tribunal Federal, determinou que o governo e o Congresso apresentem, em até 10 dias, uma proposta de matriz de responsabilidades para o controle de emendas parlamentares. A decisão foi endereçada para a Presidência da República e as cúpulas da Câmara dos Deputados e do Senado. A proposta deve identificar todos os agentes envolvidos na destinação dos recursos e incluir obrigatoriamente a responsabilização do parlamentar que autorizou a indicação. A decisão foi tomada no âmbito de uma ação que questiona a legalidade do atual regime das emendas impositivas. O preço do petróleo no mercado internacional disparou após a retomada de ataques no Oriente Médio. A cotação do barril do tipo Brent sobe 7%, vendido a $90. A elevação acontece após uma série de bombardeios feitos por Estados Unidos e Arábia Saudita contra o território do Iraque. O ataque mirou grupos aliados do Irã e deixou ao menos 20 mortos. Antes da ofensiva, sistemas de defesa haviam interceptado um ataque iraniano contra uma base militar dos Estados Unidos na Jordânia. 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Notícia na hora certa, volta na Rede Gaúcha ao meio-dia. Da redação, Felipe Baques.
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Aê, Marília Mendonça, 11:10 agora, no oferecimento, na parceria com a gente, da Clínica da Paola Formenton, harmonização orofacial e odontologia. 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Nossos parceiros por aqui desta terceira parte do Balança Região. 11:12, bom dia!

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1: Falta de sono prejudica sua aparência. Além das famosas olheiras, a falta de sono pode envelhecer a pele. Quando você não dorme o suficiente, seu corpo libera mais cortisol, o hormônio do estresse. Em quantidades excessivas, o cortisol pode quebrar o colágeno da pele, que é a proteína que mantém a pele macia e elástica. A perda de sono também faz com que o corpo libere pouco hormônio de crescimento.
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1: Olha, gente, tô indo nessa pra você na sequência. A hora do recado hoje na apresentação do Maxwell. E a gente volta amanhã, a partir da quinta-feira, aqui na Cultura FM. Um abraço, paz e bem.

0: 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Notícia na hora certa, no sinal meio-dia. Balanço da Defesa Civil aponta 85 cidades afetadas pelos temporais dos últimos dias. Prefeitura de Eldorado do Sul, na região metropolitana, orienta moradores de áreas de risco a saírem de casa pela cheia do Jacuí. Mais de 44 mil pontos estão sem luz no estado devido aos temporais. Sobe para 18 o número de mortos pelo terremoto no sul do Japão. 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
2: Atenção, porque tem obra iniciando na Mariante, entre a Castro Alves e a Protásio Alves, sentido norte-sul. O trânsito funciona em meia pista até às 16h. Os veículos, eles circulam por apenas uma faixa no trecho que está em obras. Com as informações do trânsito, Leandro Rodrigues.
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0: Mais de 130 pessoas retornam para abrigo em Lajeado após nova enchente do Rio Taquari.
3: Segundo a última atualização da Prefeitura de Lajeado, são 373 pessoas atendidas no abrigo do Parque do Imigrante nesse momento. No final da noite de ontem, antes da nova enchente, eram 239 que permaneciam desde a semana anterior. Das pessoas que chegaram ao abrigo na manhã de hoje, apenas 8 não ficaram desabrigadas na primeira enchente. As demais retornaram poucos dias depois de terem voltado para casa. O Rio Taquari atingiu a marca de 23 metros, 4 acima da cota de inundação. A projeção é que ele chegue na casa dos 24 metros, patamar semelhante ao da semana passada. De Lajeado, Guilherme Milman.
0: Porto Alegre tem sol entre muitas nuvens, agora faz 18 graus. A previsão é de que a chuva siga na metade norte do estado. A Polícia Civil confirmou que um pedaço de osso foi encontrado na manhã de hoje no local apontado como sendo onde está o corpo de Luciano Boeira Melos, de 27 anos. O caminhoneiro está desaparecido há 3 anos em Bom Jesus, nos campos de Cima da Serra. A operação iniciou pela manhã com um grupo de policiais e peritos na busca. O local foi indicado pelo réu confesso do homicídio e fica em uma propriedade rural. A perícia vai confirmar de quem são os restos mortais. Na noite de ontem, durante o tribunal do júri, o réu confessou o crime e disse onde estaria o corpo de Luciano. 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Da redação, Ramon Nunes.
1: Giro do placar, Felite.
4: Hoje temos a 21ª.
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0: bem? Muito boa tarde. Está iniciando o programa A Hora do Recado, dessa quarta-feira, dia 29 de julho de 2026. Eu sou o Maxwell e hoje apresento o programa A Hora do Recado.
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2: Os avisos locais aí desta quarta-feira, né? A Prefeitura de Fontoura Xavier, através da Secretaria da Municipal da Fazenda, nos termos dos artigos 39, incluso 3, da Lei número 1584/2013, de 11 de setembro de 2013, Código Tributário Municipal comunica aos proprietários titulares do seu domínio útil ou possuidores a qualquer título de imóveis urbanos localizados em Fontoura Xavier dos lançamentos do imposto sobre a propriedade predial e territorial urbana, o IPTU, a taxa de coleta de lixo referente ao exercício de 2026. Pagamento de IPTU, né, poderá ser efetuado através de parcela única com desconto de 10%, com vencimento em 10 de julho de 2026. Né? Os pagamentos sem desconto e sem acréscimo até 10 de agosto de 2026. Os contribuintes que não optarem pelo pagamento em parcela única poderão realizar o parcelamento em 4 vezes sem desconto nos seguintes prazos: 14 de julho de 2026, 11 de agosto de 2026, 11 de setembro de 2026 e 14 de outubro de 2026. A comunidade São Roque Avipau convida a todos para a tradicional festa em homenagem a São Roque ao Dia dos Pais, que será realizada no dia 30 de agosto com a seguinte programação: 10h30, missa, 12 horas almoço com churrasco, saladas diversas e bebidas variadas. Favor levar pratos, talheres e bandeja para carne. 14 horas, reunião dançante animada pela banda Retratos. 16h30, sorteio da rifa. Durante a festa haverá segurança. Desde já agradecem a presença de todos. E também a comunidade São Roque Avipau, que convida a todos para a gravação do programa Mateando na Querência, em homenagem ao Dia dos Pais, que será no dia 7 de agosto, sexta-feira. Haverá também um delicioso jantar com bebidas. Todos os artistas convidados, desde já agradecem a presença de todos. Nota de agradecimento e convite para terço de sétimo dia de falecimento. A esposa Ana Paula, filho William, pai Antônio, mãe Maria, Olinda, irmão Gilberto e familiares enlutados, o sempre lembrado Joelton dos Santos Farias, vem por meio desta emissora agradecer aos amigos, vizinhos, parentes e a todos que de uma forma ou de outra ajudaram em tão difícil momento. Outro assim, convidam para terço de sétimo dia de falecimento, que será rezado nesta quarta-feira, hoje, às 16h30, no cemitério da comunidade de São Roque Avipau. Por mais esse ato de fé cristã, a família antecipa agradecimentos. A diretoria da Capela São Paulo da Picada Silveira convida para torneio de canastra, que acontece no dia 8 de agosto de 2026, com início às 15 horas. Premiação: primeiro prêmio ovelha, segundo prêmio porco, terceiro prêmio fardo de cerveja e quarto prêmio meio fardo de cerveja, dependendo da quantidade de duplas. No salão da Capela São Paulo da Linha Silveira, quem for para o almoço, confirmar com a diretoria até o dia 7 de agosto.

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A paróquia Santa Terezinha de Fontoura Xavier convida você e sua família para a festa do padroeiro Santa Terezinha em São Roque, que será realizada no dia 16 de agosto com a seguinte programação: 10 horas, celebração da Santa Missa; 12 horas, almoço com venda de churrasco de gado, galeta e assado; observação, favor levar pratos, talheres e bandeja para carne; na parte da tarde, reunião dançante com a animação da banda Trio da Serra. Venha celebrar e confraternizar conosco. Esperamos por você. A nova diretoria da comunidade São Roque da Picada Rosa convida a todos para a tradicional festa em honra ao padroeiro São Roque, em homenagem ao Dia dos Pais, que será realizada no dia 9 de agosto, com a seguinte programação: 10h30, missa; 12 horas, almoço com churrasco, saladas variadas e bebidas diversas; favor levar pratos, talheres e bandeja para carne; 13 horas, gravação do programa Divulgação de Talentos pela Rádio Cultura; 14 horas, reunião dançante animada pela banda Trio da Serra. Durante a festa haverá sorteio da rifa e segurança no local. Lembrando que não será aceito Pix. Desde já, agradecem a presença de todos. 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O próximo sorteio será no Dia dos Pais, sendo R$ 6 mil, sendo um vale de R$ 1.000, R$ 10.500. É o sorteio aí especial Dia dos Pais da campanha Nota Premiada. Esses são os avisos locais. Esta quarta-feira.

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1: Nossa previsão do tempo de hoje, nós vamos trazer a entrevista que fizemos ontem com o Paulo Henrique Pinheiro, trazendo as informações, ele que é observador do tempo, né? Ontem à tarde estivemos conversando com ele, que traz aí um pouco do prognóstico para essa semana, sobre ontem também, como estava a situação do tempo, o Joelson que fez a entrevista com Paulo Henrique Pinheiro.
2: Henrique Pinheiro, observador meteorológico do monitoramento de tempestades, acompanha aqui o tempo no alto da Serra do Botucaraí. O Paulo Henrique, o PH, como é conhecido, querido por todos nós aqui da Rádio Cultura FM. Paulinho, bem-vindo aqui à Cultura FM. E como é que são os prognósticos do tempo aí para os próximos dias, para as próximas horas? Uma forte tempestade durante essa madrugada aqui também na região de Fontoura Xavier, inclusive em alguns pontos sem energia elétrica ainda. E como é que vai ser para as próximas horas? Bem-vindo aqui ao Grupo Cultura.
3: Saudação, boa tarde, eu, Joel, sou o pessoal da Cultura, na querida Fontoura Xavier, essa terra que é do meu coração com certeza, né? Tenho vínculos familiares e de amizade, querida Fontoura, né? Que é uma das cidades mais altas da região ainda. E teve temporal, teve granizo, teve tudo um pouco. Veja, a região do Lometoque lá foi uma microexplosão, Ernestina, granizo gigante, Nicolau Vergueiro. Foram centenas de municípios atingidos, de uma forma ou de outra. Com El Niño, alguém vai ser atingido de alguma forma ou de outra, não tem jeito. Só que o território do Rio Grande do Sul é muito grande, Joel. A nossa família da Rosa, um grande abraço aí. Então, o nosso Rio Grande do Sul é muito grande, o território. Então, não existe chuva igual, não existe temperatura igual, não existe vento igual. Cada região tem a sua orografia. Aí tem a vegetação, tem o concreto, tem, por exemplo, as cidades, tem o microclima urbano. Então, cada região é diferente. Deu um vendaval, tudo bem. Passou, graças a Deus, né, do modo geral, foi mais tranquilo aqui na região, mas teve dano severo, né, onde se está. As prefeituras não têm o que fazer agora, não me pediram para falar em nome da prefeitura, mas as prefeituras não têm o que fazer. É muita água, quase já 200 milímetros de chuva de novo. Tivemos esses dias 200 milímetros, agora passou, né? Já quase 300, agora mais 200, 150, 200. Vai chover mais ainda durante a próxima noite, amanhã, madrugada, amanhã de manhã, até amanhã de meio-dia. Só vai melhorar a partir de amanhã de tarde, o tempo vai melhorar, tá? Só que o problema é de noite, eu vou ficar de plantão hoje até alertando o pessoal da tua região aí, essa grande audiência e alcance da emissora. Só acompanha a linha do tempo aí do PH, né, no meu Facebook também, nas minhas redes sociais. Eu estarei monitorando de plantão para acompanhar a evolução desse sistema de tempestades que já está formando lá no Uruguaiana já, e é potentíssimo. Esse sistema que está avançando vai formar a linha de tempestades e ela vai avançar. Tem trovoada agora, meu granizo, agora há pouco em Lópolis, aí pertinho, ó. Eu tô olhando no mapa de trovoadas aí, região de Erechim, Passo Fundo para cima, Passo Fundo, da fronteira. Em todo o estado do Rio Grande do Sul vai pipocar muita trovoada e tal. Vai formar nuvens. Mas aí a linha, ela vai formar, vai vindo pelo lado do Rio Grande do Sul, Negrete, vem subindo em Santa Maria. E ela vai avançar, essa linha. O pessoal entender. Vou simplificar, né? O pessoal entender, né? Não vou usar termo técnico. Mas eu vou estar de olho nela para saber onde ela está chegando. E onde ela passar a linha. Pode ser aquele período ali que ela passe de meia hora, de uma hora ali, mas nesse período curto de tempo ela pode causar vendaval, granizo, raios, relâmpagos, trovoadas, enxurradas. De novo vai ter enxurrada de noite, então. E o risco maior também de vento, e vento bem forte, pode ser em alguns locais. Né?
2: Há riscos de enchentes novamente, principalmente para a região aqui do Alto Vale do Taquari e Vale do Taquari, Paulinho?
3: Ah, com certeza, tem. Na minha visão, palpite do observador do tempo, tem muita água descendo pelo Forqueta, eles fizeram um trabalho muito bom ali na região de Cotinga, ali, Rio Bado, Cacareza. Esse Fontoura foi feito também, no desassoreamento aí, não?
2: Foi feito? Se não me falha a memória, acho que não.
3: Não abriram o calado dos rios aí, não? Não, mas sendo mais rápido, tanto do Fogo quanto do Forqueta para a região do Lajeado, desce muito rápido, com grande volume. Então, 200 milímetros de chuva não é brincadeira. O solo já está encharcado. E tem as encostas, que pelo menos as encostas. Nem vou dizer para ti muito que o problema maior agora é as enchentes, que é claro, para o pessoal lá dos vales o problema é a enchente. Para nós aqui, agora o foco é essa questão dos vendavais que vão avançar na próxima noite. Estava olhando entre 8 da noite e 9, eles começam a chegar perto da região. Seria aqui na região Soledade Fontoura entre 10 da noite e 2 da madrugada a passagem dessa frente para passar. Frente de rajada, chamou. Então tem outros técnicos aí também. O pessoal estaria acompanhando e avisando, alertando na medida possível as cidades, a localidade onde está chegando essa frente. Não é para alarmar nem nada, é para o pessoal ficar precavido. E uma outra coisa, eu estava olhando que está voltando as aulas, as universidades, voltando as aulas agora.
2: É isso que
3: hoje
2: eu
3: ia perguntar. É, ia perguntar isso aí.
2: Exatamente.
3: Minha filha é universitária, está estudando em Passo. Eu não recomendo hoje viagens à noite, tá? Ó, já deu aquaplanagem, deu acidente com aquaplanagem aqui em Soledade. Na aquaplanagem é um problema.
2: Três acidentes hoje, né?
3: É quando vê um cara tá em cima do Deus livre no caminhão aí por causa de uma planagem do veículo. Pessoal não tem noção que isso é perigoso. Então essa próxima noite não é noite para viagem, tá, gente? Fica, ó, não estou dizendo que ninguém é obrigado a deixar de viajar, entendeu? É uma dica, uma sugestão para segurança. Evitem viagens hoje à noite. Imagina tu pegar uma frente rajada dessa tá na rodovia, tá na BR-386, tá na RS-332, tá em Fontoura, né? Aí tu pega surpreendido por uma chuva forte ou um vendaval muito forte. É o risco, né? É o risco. Então, quem puder adiar a viagem de hoje para amanhã, amanhã tá ali, né? Melhor, tá? É uma dica que eu tô dando pro pessoal aí.
2: Inclusive, nós tivemos já hoje na região de Soledade, tivemos acidentes registrados no dia de ontem, com toda aquela chuvarada que tinha aqui próximo a São José Derval, também tivemos outro registro. Hoje ainda também um ônibus da Ouro e Prata teve uma saída de pista, aqui também em Pouso Novo. Enfim, é aquela questão, né?
3: O ônibus é um veículo pesado, cara. Ele saiu de pista.
2: Deu saída de pista aqui também, próximo a Pouso Novo aqui.
3: Veja o que é aquela planagem. Uma coisa quando tem neblina, que você tem que cuidar. Só que com chuva é mais perigoso que com neblina. É mais perigoso.
2: Mais perigoso. É. Paulinho, aqui na região de Fontoura Xavier, você já tem os dados de até o momento quantos milímetros já choveu aqui entre Fontoura, São José Derval, aqui para essa região?
3: Deixa eu atualizar aqui meu dado, tá? Peraí. Aproximadamente, eu posso pegar para ti alguns dados aqui, tá?
2: Pois é, aproximadamente.
3: Alto Jacuí, 150 milímetros chegou lá. Soledade de 122 a 180 milímetros, quase 200. Isso que tem as situações que ontem lá em casa faltou luz e aí faltou energia, perdi aquele dado de chuva. Fazer o quê? O vento chegou a 105 km por hora e na madrugada 74. Então veja só. E até estou tentando adquirir um sistema que ele não perca os dados de chuva e de vento e tudo mais. Ó, Fontoura, 108 milímetros, né? Temos uma estação lá no São Matiel, lá, mas temos que ver, ela está com probleminha, não está marcando direito, tá? Estação minha do Tom Rio. Tem uma estação em Fontoura, que mede o frio aí, viu? Lá no sítio Matiel. É, estação minha e do João Henrique, lá de Campos Borg, parceria. Lá no São Matiel, ali. Formigueiro. Só que ela está com probleminha na captação de chuva, então temos que dar um jeito dela. E aí você mantém 108,7 km. Mas tem locais aí com mais. 138, a região de Cotinga. 174 em Agorezinha, 180 na Santa Luzia, que é referência para Fontoura, porque Santa Luzia fica do outro lado do rio em relação ali ao Campo Novo e a Santa Catarina. Uhum. Do norte de Fontoura teve chuva de quase 200 milímetros. E é a nascente do Forqueta. Né?
2: A nascente do Forqueta.
3: Muita chuva. É a nascente do Forqueta. Porque passa entre Agorezinha e Fontoura, né? Passa bem por ali, né? Uhum. É. Se lá na Raia da Pedra vai passar por Fontoura e Agorezinha no meio, olha lá. Ele precisa de visto, cuidar pouca junto ali. E vai descendo lá para o lado de Lajado.
2: Tá certo.
3: Então. É isso aí.
2: Não, ótimo. E essas informações que a gente vai estar trazendo aqui para os nossos ouvintes, atualizando. Estamos conversando com Paulo Henrique Pinheiro, atualizando o tempo. Inclusive, muitas pessoas, quando tem dúvida, vão lá e abrem as redes sociais do Paulo Henrique. Né, e dizer, ó, vamos saber agora com precisão o que o Paulo está observando. Porque o Paulo Henrique, ele traz uma previsão, um diagnóstico bem para a nossa região aqui. Né, o pessoal já sabe, ó. Inclusive, era essa madrugada, você estava passando as informações, né, Paulo Henrique?
3: É, eu fiquei acordado com a parte da noite, eu estava cuidando para tentar buscar, alertar e informar as pessoas. E eu não sou da previsão, eu sou um observador meteorológico, mas eu repasso a meteorologia oficial, eu acompanho a MetSul, a dica pessoal importante também, a MetSul, outros meteorologistas, né? Acompanho o IMET, também tem os alertas do IMET, só que aqueles alertas são gerais, então a gente consegue destrinchar aqueles alertas para a nossa realidade. Eu pego a partir do alerta do IMET da Defesa Civil Eu consigo fazer uma leitura, e modéstia à parte, poucos conseguem fazer no Brasil o que eu faço em tempo real,

0: coberta do IMED da Defesa Civil, eu consigo fazer uma leitura, e modéstia à parte, poucos conseguem fazer no Brasil o que eu faço em tempo real, prazo, identificar a nuvem, saber o que ela está fazendo, para onde ela vai e o que ela vai provocar. Isso é um dom que Deus me deu. E também é ciência, né? Ciência, eu estudei muito isso aí, muito profundamente. Eu estudei não empiricamente, mas estudei. E aprendi, eu aprendo com os meteorologistas, eu converso com eles. Então, a gente é muito... fora da região, até o pessoal conhece muito a gente por esse trabalho. E até outros estados que me acompanham, na Argentina, já identifiquei a liberdade, Uruguai, Paraguai. Então, é um trabalho de observação chamado downcasting, curto prazo. Aí é o meu chão. Curto prazo, eu identifico qualquer tipo de curva. Tem que ter, claro, tem que ter o radar funcionando, tem que ter o satélite, tem que olhar o mapa de raios, atividade elétrica, consigo. Eu identifico o raio, onde ele deu e a potência dele, a partir do avanço que é a tecnologia.
1: Olha só, interessante. Inclusive, ontem aqui, nós tivemos, próximo à Rádio Cultura FM aqui, um raio que acabou caindo aqui próximo aqui da emissora. E não só aqui perto da emissora, tivemos muitas descargas no dia de ontem aqui na nossa região também, Paulinho.
0: Olhei, até olhei, vou até posso olhar, ver se consigo localizar algum raio mais forte que deu aí. E tem dado uns raios muito fortes, super raio, chamado. Que o normal tem 30 kA, é um raio forte, 30 kA, tipo, quiliamperes. Tem dado raio de 150 de 200, de quase 300 kA, isso é absurdo.
1: Até muito inclusive, forte. É importante você salientar aqui para os nossos ouvintes, né, agora, nesses momentos, pessoal, aqui hoje é dia do agricultor, nessa terça-feira, e a gente tem muito agricultores aqui de Fontoura Xavier, de São José Pouso Novo, a nossa região de Soledade aqui também. E quais as dicas em momentos como esse, de fortes descargas elétricas? O que, que é a tua sugestão para esses trabalhadores?
0: O pessoal deve evitar, quando falar assim, tempestade elétrica, que se cuide. Evitar ficar perto de arame, de metal, de postes metálicos, de... Não ficar embaixo do mato, nem embaixo de árvore. O pessoal acha que embaixo de árvore está seguro. Não. Embaixo de árvore é perigoso, ela puxa o raio. Né? Rebanho de ovelha, rebanho de gado, cavalo. Não andar a cavalo quando está dando tempestade. Né? Não ficar em trator a descoberto. Tem aqueles tratores fechados aí. O que é que acontece?

0: de ficar embaixo da água, né? Essa é a dica.
1: São dicas importantes que a gente vai atualizando aqui também os ouvintes. E a gente sabe que já aconteceu vários acidentes, inclusive agricultores que perderam seus rebanhos de vacas, né, de leiteiras aqui, enfim, outros animais, e pessoas que perderam suas vidas também, já trabalhando, e às vezes, né, sem querer, um raio e atingindo ali a pessoa, né, Paulinho?
0: Infelizmente, né? E assim, além dos raios, tem grande quantidade de raios. O El Niño, agora esse super El Niño, vai aumentar a quantidade de raios. Imagina que ainda é julho, imagina de setembro em diante, que ainda pode ter o repique, esse negócio todo aí, essa umidade. Basicamente, a umidade que vem do Oceano Pacífico, o calor provoca esses temporais mais seguidos. Então, o granizo também, temos que começar a pensar em sistemas anti-granizo, tem que pensar de alguma forma anti-granizo, porque está muito, muito, muito frequente. Eu desafio alguém a dizer qual é a época que deu tanto granizo, de 6 meses para cá, 7 meses para cá, novembro do ano passado para cá, e era Laninha, hein? Eu falei no início desse ano, esse ano vai ser um ano desafiador, porque vai dar tanto granizo e raio que o pessoal nunca viu na vida.
1: E a previsão de muitas chuvas agora para esse mês de agosto, já começamos já no final de semana, um novo mês, e a previsão é de muitas chuvas também ainda, Paulinho?
0: Pelo que os meteorologistas estão falando agora, tem mais uma entrada de chuvarada agora, de chuvas temporais, sábado e domingo. Melhora a partir da manhã da tarde, quinta e sexta melhora, mas volta a condição para chuva, de acordo com a própria Defesa Civil, volta a condição da chuva de novo. De novo, infelizmente, final de semana, isso vai agravar enchente, vai não ter, é difícil. Né? Eu gostaria de pegar uma notícia, o pessoal chamando Paulinho, má notícia, mas não é. É igual, eu gostaria de pegar uma notícia melhor para o pessoal, mas a gente acompanha o tempo com a experiência, a gente sem alarme. Tem uns caras que são alarmentos também, né? E tem outros aí, fake news. Então, acompanhe pessoas sérias, quem falar com vocês com seriedade. Então, metodologia, isso, pessoal da Defesa Civil, pessoal,
1: os órgãos. Isso é importante, né? A fonte é a base de tudo, meios de pessoas confiáveis, né? A comunicação, porque muitas pessoas, que nem você falar, a gente tinha pessoas até aqui, Paulinho, que estavam com medo, porque uma pessoa falava uma coisa, outra falava outra, estavam entrando em pânico já com essa questão, né? Do tempo, desde semana passada já, inclusive. É, e isso que tu falaste é muito interessante, que as pessoas busquem a forma de comunicação eficiente, os meios de comunicação seguro, não é mesmo?
0: É, as emissoras de rádio estão sempre informando, a imprensa, a Defesa Civil, cada Defesa Civil tem a sua Defesa Civil organizada, o pessoal acompanha sempre as dicas e orientações da Defesa Civil Municipal e Estadual também, né, importante. A gente tem que pedir apoio da Defesa Civil, tem nossos coordenadores aqui, o Leandro, o Rodolfo, né, faz um trabalho muito dedicado aqui, toda a equipe da também, que faz um trabalho muito, muito, muito mesmo. É muito importante a Defesa Civil, o trabalho realmente é dedicado. E a gente, eu fico mais na parte do monitoramento, né? Eu fico responsável por avisar, né? Eu sou a sentinela aqui, que fica lá na porta do castelo avisando, ó, o inimigo tá chegando, o inimigo, entre aspas, a natureza não é inimiga. Só que nós temos que encarar assim como se fosse uma guerra com a natureza, que é o que está acontecendo. O pessoal tem, não adianta levar como de barbada, tá normal, e não tá normal. É uma situação diferente. Então, por que que eu vou subestimar a natureza se ela vai avançar com força e pode dar vento? Você tem que estar preparado. A natureza não vai se adaptar a gente, nós temos que se adaptar, né, Joyce?
1: Verdade. Paulo Henrique Pinheiro, obrigado por tua participação aqui nos microfones do Grupo Cultura, conhecidíssimo aqui das nossas emissoras do Grupo Cultura, já trabalhou conosco, inclusive, aqui também, em Arvorezinha.
0: Trabalhei.
1: Né? Tem uma grande história aqui com o Grupo Cultura também.
0: Com certeza, que é uma história muito estimada aí. E vocês aí também, né? Todo o pessoal aí, quero me pedir também, né? E toda a querida Fontoura Xavier, tem uns amigos, né? Torci pro Carrapicho um tempo aí, né? O meu genro jogou pro Carrapicho. Nossa amiga, o Xaropinho, né? Todo mundo, grande abraço, pessoal aí do Carrapicho. Toda a Fontoura, quero bem todo mundo aí.
1: Obrigado, então. Paulo Henrique Pinheiro, observador meteorológico, participando aqui na nossa transmissão ao vivo para as emissoras do Grupo Cultura, atualizando o tempo na região do Alto da Serra do Botucaraí. Welson da Rosa, para o Grupo Cultura.
2: Aí, né, essa entrevista que foi realizada ontem, lembrando que as informações que ele passou, algumas eram para ontem à tarde, para a noite de terça-feira, né, essa entrevista então sendo atualizada. E o tempo que deve melhorar, ou entre amanhã e sexta, agora, e o sábado retorna aí mais chuva, né?
3: Do tempo.
2: Segundo a previsão, né?

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1: Estamos com a segunda parte do programa Hora do Recado, né? Aí dessa quarta-feira, para você que está acompanhando, você que está sintonizado com a gente. 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

vamos para a terceira e última parte do programa Hora do Recado. 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
2: 16 em Rio Grande e 20 graus em Passo Fundo. Cleocum atualiza a previsão do tempo para as próximas horas.
3: Agora à tarde, muita nebulosidade, muita umidade. Chove, especialmente na metade norte do estado. E pode chover até com uma intensidade, no mínimo, moderada. Então, pessoal, fica atento ainda no norte com o volume da chuva. E a expectativa em áreas mais perto da fronteira com o Uruguai e com a Argentina, aí o tempo já ficando sem chuva, mas com muitas nuvens. Não tem previsão de chuva nem para quinta nem para sexta. Quinta tem muitas nuvens em partes do estado e sexta-feira tem mais sol e aquece bastante.
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5: A Prefeitura de Eldorado do Sul orientou que os moradores de áreas de risco deixem as casas de forma preventiva por causa da elevação do Rio Jacuí. A recomendação é que as famílias procurem abrigo com parentes ou em locais seguros. Nessa manhã, o Jacuí atingiu 2,28 metros acima da cota de atenção e próximo da cota de inundação no município.
2: O Serviço Geológico do Brasil divulgou um novo boletim sobre a situação da bacia hidrográfica do Guaíba. Conforme a previsão e cálculos do governo federal, as chuvas dos últimos dias nos rios afluentes trazem a possibilidade de que o nível do Guaíba supere o observado no último final de semana. Os cenários de previsão mais recentes indicam níveis alcançando a cota de alerta em Porto Alegre até sexta-feira e risco de atingimento da cota de inundação de 3 metros no Cais Mauá em 2 dos 4 cenários estudados.
5: Ainda nesta edição, após réu confessar assassinato de caminhoneiro desaparecido na Serra, polícia encontra fragmento de osso.
2: Aumenta para 85 o número de municípios com estragos causados pelos temporais.
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5: Subiu para 85 o número de municípios gaúchos com danos pelos temporais dos últimos dias. A informação foi divulgada pela Defesa Civil no começo da tarde. O maior acumulado de chuva registrado nas últimas 12 horas foi no município de Itaqui, com 151 milímetros. São 149 desalojados, ou seja, pessoas em casas de parentes ou amigos, sendo a maioria em Parobé, Não Me Toque e Cachoeira do Sul. A Defesa Civil também confirmou 5 feridos em Osório, Santo Antônio das Missões e 7 de Setembro.
2: O granizo da noite passada danificou mais de 200 casas em Capão do Cipó e Quevedos. As prefeituras distribuem lonas e seguem contabilizando os prejuízos. Em Jaguari, 11 famílias deixaram as casas após o rio atingir a cota de inundação. E a Defesa Civil alerta que novas remoções podem ocorrer ao longo do dia. Em Santa Maria, 2 famílias saíram de casa devido à cheia do rio Cacaí Mirim e 12 pessoas estão ilhadas. Já em São Pedro do Sul, 11 famílias permanecem isoladas devido à elevação do rio Toropi. Agora em Porto Alegre, 20 graus, meio-dia, 58 minutos.
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5: As cidades de Alvorada e Viamão enfrentam falta de água em ao menos 9 regiões. Segundo a Corsã, a EGEA, uma queda de energia elétrica na manhã de hoje afetou o funcionamento de 2 estações elevatórias. A captação de água no arroio Fiúza também foi interrompida. Não foi divulgada uma previsão de normalização do serviço.
2: Mais de 44 mil clientes estão sem energia elétrica no estado. Na área da RGE, a atualização mais recente aponta mais de 24.700 pontos afetados. Já na região da CE Equatorial, são cerca de 19.500 pontos sem luz. A maioria dos casos está em Porto Alegre, em Viamão, em Eldorado do Sul e em Osório.
5: Polícia Civil encontrou na manhã de hoje um fragmento de osso no local indicado pelo réu confesso do assassinato de Luciano Boeira Melos, desaparecido desde julho de 2023 em Bom Jesus, na Serra. As buscas são realizadas por policiais e peritos em uma propriedade rural do município. O material recolhido será submetido à perícia para confirmar se pertence ao caminhoneiro. As diligências ocorrem durante o segundo dia do júri dos quatro acusados pelo crime. Ontem, Felipe Silveira Noronha confessou o homicídio e revelou onde teria ocultado o corpo da vítima. Em instantes, número de mortos após terremoto no Japão sobe para 18.
2: O preço do petróleo no mercado internacional disparou após a retomada de ataques no Oriente Médio. A cotação do barril do tipo Brent sobe 7%, vendido a $90. A elevação acontece após uma série de bombardeios feitos por Estados Unidos e Arábia Saudita contra o território do Iraque.
5: Subiu para 18 o número de mortos após o terremoto de mais de 7 graus na escala Richter que atingiu o sul do Japão ontem. Uma das vítimas é estrangeira, mas a identidade não foi revelada. Durante o terremoto, uma explosão causou desabamento de parte de um shopping em Kashima. A investigação aponta que o acidente pode ter sido causado pelo gás liberado após os tremores.
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7: Pinguela, entre Marques de Souza e Travesseiro, é interditada. Estrutura sofreu danos em função da enchente da última semana. 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
0: Aí a programação 96.5 dessa quarta-feira, dia 29 de julho. 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
8: 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Agradeço a Rádio Cultura hoje pelo espaço que disponibilizou para a gente fazer essa comunicação, como sempre, como parceiros, hoje como uma instituição que divulga muito, muito mesmo, as notícias locais, tanto comércio quanto as cooperativas. E é um trabalho muito magnífico hoje que a Cultura tem, né? E é uma rádio muito difundida, porque não é somente em Fontoura, a gente sai de Fontoura. Se a gente for em Passo Fundo, o pessoal está escutando a rádio, né? Então agradeço hoje a parceria da Rádio Cultura e fica o nosso convite a todos os associados e não associados do nosso município e fora do nosso município também. Ah, Max.
0: Tá certo, Matheus. 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
9: 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Max, obrigado pelo espaço que a Rádio Cultura nos cede. 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
0: Tá certo, nós que agradecemos ter vocês aqui. É o programa da Cressol trazendo as informações para você aí nesta quarta-feira.

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1: Quando cozinhar, faça para sobrar. Já que cozinhar todo dia não é o nosso forte, é preciso aproveitar o dia da inspiração e disposição. Planeje uma xícara mais...
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Aí a programação só bandas, né? Pra você que tá sintonizado com a gente nessa tarde maravilhosa de quarta-feira. Saiu o sol, né? Que coisa boa. Vamos seguindo por aqui, chegando ele. É, vamos com um sucesso do André Renner em 96 pra você que vem participando. 3389-1110.

0: Não deixe que as pessoas te façam desistir daquilo que você mais quer na vida. Acredite, lute, conquiste, confie em Deus e seja feliz.
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2: Hora certa.
3: 1:38.
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1: É o Só Bandas aqui na Cultura. A gente vai seguindo por aqui, hein? 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É, mandar um abraço para meu amigo Wander Bonacina, que já está confirmou a presença lá no quiosque, né, do Pau Fincado. É, hoje cantoria, só alegria, né, meu amigo Wander? Um abraço.

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1: Se você mora sozinho ou com a sua família, para começar, o ideal é que cada membro escolha um menu sem carne para fazer todos os dias até criar um menu completo para uma semana inteira, o qual será repetido para a próxima semana ou poderá modificar ou fazer um novo, como eles preferirem. Desta forma, não só vai comer de forma variada e agradar a todos, mas também é uma boa maneira de organizar as compras do novo menu sem carne. Se você acha que vai ser muito difícil não comer carne, implemente este hábito de forma gradual. Ou seja, se você costuma comer carne 4 vezes por semana, baixe para 2 vezes e assim até eliminá-la completamente.
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2: Hora certa.
3: 2:20.
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1: Programa Cultura Mix pra você, aqui na 96.5. A gente vai seguindo por aqui, hein? 2h23, a nossa programação, pra você vir participando, 3389-1110.

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1: Vai, boiadeiro!

0: pessoa sem motivação é como um barco sem leme. Navega-se em direção e jamais atracará em porto algum.
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2: Hora certa.
3: 2h40.
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1: Hora certa!
2: 3:02.
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5: Defesa Civil mantém alerta em Lajeado diante das chuvas no Vale do Taquari. Equipe acompanha a movimentação das bacias nos rios Forqueta e Taquari. 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
1: Quando cozinhar, faça para sobrar. Já que cozinhar todo dia não é o nosso forte, é preciso aproveitar o dia da inspiração e disposição. Planeje uma xícara a mais de arroz, um pouco mais de carne e receitas com os legumes para mais dias da semana. O que você não for consumir na hora, vai direto para o congelador.
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2: Hora certa!

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0: Quem ganha o prêmio antes da luta perde a motivação pela vitória.
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2: Hora certa.
3: 3:41.
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1: Programa Cultura Mix aqui na 96. Segue a programação aí dessa quarta-feira, hein? Vem participando. 3389-1110 no nosso WhatsApp pra você mandar a sua mensagem pra gente. Vem participando, hein?

0: contigo, tá? Já voltamos.
1: 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Governo federal anuncia pacote de R$1 bilhão para enfrentar efeitos do El Niño previstos para 2026 e 2027. Polícia interrompe buscas por corpo de caminhoneiro após réu confessar crime em Bom Jesus, na Serra Gaúcha. Autoridades japonesas alertam para a possibilidade de novos tremores após terremoto atingir o sul do país ontem. Ao menos 18 pessoas morreram. Sol entre muitas nuvens em Porto Alegre, céu mais nublado, a temperatura agora é de 21 graus, a chuva segue na metade norte do estado. 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
3: Com dois pontos a serem evitados pelo motorista no seu deslocamento. Primeiro, na Zona Sul, na Avenida da Cavalhada, entre a Otto e a Padre Reus, com muita tranqueira por conta de um afunilamento, por presença de caminhões fazendo a troca de postes que entortaram no temporal da última madrugada. E também na região do Moinhos de Vento, para quem vem da Guete, passando pela Mariante, entre a Castro Alves e a Avenida Protásio Alves, no sentido norte-sul, o trânsito está em meia pista para obras de troca de asfalto na Mariante. E com isso tem muita lentidão, desde a 24 de outubro até a Castro Alves. Com trânsito, Iantambará.
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1: Rio Grande do Sul tem mais de 25 mil pontos, ainda sem luz.
4: Na área da RGE, a atualização mais recente aponta 15.544 pontos afetados. São 281 equipes realizando atendimentos. Entre os principais municípios afetados estão Pinto Bandeira, Itapuca e Senador Salgado Filho. Já na região da CE Equatorial, há 9.556 clientes sem luz. A maioria dos casos está em Porto Alegre, Viamão, Santo Antônio da Patrulha e Dom Pedrito. São 151 equipes em atendimento. Da redação, Isadora Garcia.
1: 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Da redação, Ramon Nunes.
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1: Tá aí a programação Cultura Mix aí agora. A gente vai mandar uma música para um ouvinte muito especial, né? É, que tá na escuta, tá em casa. Ele que é fã da cultura, né? Alô, Theo, um abraço lá pro Theo. E vamos tocar sim, vamos tocar a música do Theo aqui. É um pedido dele, né? Ele que é fã dessa música aqui, ó. Vamos abrir uma exceção aqui no Cultura Mix, mas vamos rodar essa música aí pro Theo, né? E com certeza tá na escuta aí, mandou um áudio pedindo uma música pra nós aqui. Nós vamos rodar, né? No batidão. Olha só, é o Theo, hein? Vamos mandar o sucesso pra ele aí.

Mandar um abraço também pros amigos que estão na escuta. Olá, meu amigo Zelindo. Chapéu preto. Sintonizado de 96.5, chegando São Francisco. Raiz.

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1: Evite conversar, tossir, fumar ou espirrar na hora de preparar os alimentos. Lave bem os utensílios domésticos, como copos, pratos, talheres e panelas. 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
2: Hora certa.
3: 4h42.
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1: Programa Cultura Mix a partir de agora, seguindo a programação, hein? 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
2: 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Notícia na hora certa, no sinal 5 horas. Defesa de Jair Bolsonaro nega que vídeo feito por inteligência artificial tenha sido autorizado pelo ex-presidente. Material foi divulgado na convenção partidária do PL. Moradores começam a retirar móveis de casa após alerta da Prefeitura de Eldorado do Sul para áreas ribeirinhas. Rio dos Sinos estabiliza em São Leopoldo, mas permanece acima da cota de inundação e pode atingir o pico na sexta-feira. Céu nublado em Porto Alegre agora faz 20 graus. A chuva segue na metade norte do estado. Na região da fronteira, a previsão é de tempo seco. 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
3: Trânsito. Voltando a fluir normalmente na Guete e na Mariante, após liberação de um trecho que estava bloqueado perto da Castro Alves para troca do asfalto no sentido norte-sul. Atenção que ainda assim tem asfalto raspado na região, que exige uma pequena redução na velocidade. Na Cavalhada permanece estreitamento sentido zona sul, próximo ao Zafre para troca de postes, com reflexo de lentidão desde antes da rótula com a Otto. E uma colisão entre dois carros está sendo atendida na Garibaldi com a Cristóvão. Com trânsito, Ian Tambará.
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2: A Defesa Civil de São Paulo disparou um alerta severo nesta tarde sobre fortes rajadas de vento que podem atingir a capital paulista e a região metropolitana nas próximas horas. O comunicado vem após fortes ventos serem registrados no litoral do estado. Em Santos, as rajadas chegaram a 111 km por hora. Segundo a prefeitura da cidade, um homem em situação de rua morreu ao ser atingido por uma árvore. Houve ao menos 23 quedas de árvores, além de destelhamentos em casas no município. Outra morte relacionada ao vendaval ocorreu em Cesário Lang, na região de Sorocaba, mas a Defesa Civil ainda não divulgou detalhes. O Federal Reserve, Banco Central dos Estados Unidos, manteve a taxa de juros do país inalterada na faixa de 3,50% a 3,75% ao ano, menor nível desde setembro de 2022. A decisão anunciada hoje veio em linha com a expectativa do mercado financeiro. Foi a quinta reunião consecutiva em que houve manutenção dos juros no mesmo nível. A decisão foi influenciada, entre outros fatores, pela persistência da alta do petróleo, em meio à continuidade da guerra no Oriente Médio. 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Em razão da transmissão da jornada esportiva, notícia na hora certa, volta na Rede Gaúcha à meia-noite. Da redação, Maria Regina Eichenberg.
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5: Hora certa.
6: Maravilha, como é que estamos aí? Tá, olha, a hora 5:04, depois do Cultura Mix da Comunicação. Comunicador Maxuela Rosa, vamos lá. Chegando aí na quarta do sofá, na quarta do namoro. É, e hoje dia do batão, né? Quer comprar aquele batão, aquele cosméticos? 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Bora lá. Depois de chuvas temporais, cheias, estragos, toma aí, né? Na tarde da quarta, ensolarada. 29 de julho. E foi no primeiro beijo. Lembrando que hoje, amanhã e sexta, Cotrijal fechada, né? 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

tá aí no dia do batão, hein? Né, dona Lurdinha Severo? Capricha no batão, né? Tá mandando um abraço para suas nenês lá na Vila Vaz.

0: Especial aqui pro Roger, taxista, como é que estamos aí? Roger Camargo aí, o vermelho do táxi Vila Cis, hein? Hã? E pra dona Lourdinha, que deu no bicho na loteria às 4, 16 horas, PTV. 7.377, tá bom? E lembrando, Lourdinha, na noite é Federal do Brasil, tá ok? Então, se ganhou, é só chegar aí com o pessoal que a senhora fez a aposta, tá, dona Lourdes?
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0: E hoje, Federal do Brasil, azulzinha nessa brida.
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0: 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Todas aquelas delícias te esperando, Lote Bazar Fênix, já já bailão.
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Conta aí, como é que estamos aí? Chegamos, né? Apareceu o astro, né? O astro rei aí, vamos lá. Quer mandar teu alô, teu salve, 33-8911, né? Já tem uma galera aqui mandando áudios, participando, hein? Maravilha, hein? Vamos juntos.

0: Tratura mais legal, vamos lá agora sim, lá. Quarto, hein? Eita! Maravilha, hein? Bora! Como que se liga em 96?
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0: É a seu Adilson José Piacentini. A gente recebe aqui o Nego do Bila, a Dona Nezi. Opa, essa é pra fazer a sopa.
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0: É, seguiu a nossa galinha aí, Joel. Vamos lá. Juntos até às 19, bailão na tarde. Na quarta-feira, quarto, hein? 29 de julho, já fechando em mês de julho. Menino, Lanina, né? É assim que vamos lá. 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
0: 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Inverno e mais, hoje é dia do batão. Mulherada que gosta de um batão, os namorados que vão ver a namorada hoje, ó. Já passa e compra o batãozinho, né? 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
0: Isso, não é onda, é muita água, né? Deixa eu só conferir por aqui, tem recado já. 3389-1110. Alô Brasil Severo, avisando que hoje tem live em 19 horas. Quem quiser fazer. Opa, quer grana? R$10 para comprar remédio. E custou 800. Só mandar no Pix da Marília Custódio. Daqui a pouco a gente já passa aí, tá bom? E todos assistindo a live. E pra galera aí do Zika Motoboy, hein? O homem quer. É Vapt Vupt, hein? Precisou de motoboy aí, é? Chama aí o Jonathan. Romancinho Nenê da Mari, hein? É, mata o telefone aí do Zika. É agilidade. 98403-5629, né? Ele que é o motoboy também da Paladares, hein? Ah, já tá pensando naquela pizza pra noite? Agilidade aí. Tá? Grande figura aí, o Zika Motoboy, hein? Abraços. Bora. Ah, tem recados por aqui. Quando baixar água, que vier arrumar a ponte da estrada ali do Rosa. Daqui a pouco o pessoal do maquinário tá chegando aí, tá bom? Pessoal da Secretaria de Obras já tá vendo aí, né? Bora, tem recados por aqui, rapidinho, ó. Cinco e quinze, bora lá.
2: Tô tranquilo, viu? Eu vou levar o teu frango amanhã, só tô meio miúdo ainda. Vou levar a carneada.
0: Dá mais ração pra ele.
1: Não

Aí pra Nação Colorada, desce o sabazinho se possível. Roda aí o hino da seleção, aí Pezzolano, né? Paulo Pezzolano, né? Hoje tem aí jogaço, hein? Brian Aguirre, que negocia sair do clube, futebol argentino, né? Mais uma peça do Pezzolano que vai, hein? Tem que botar o Décio aí.

0: Então tá aí, né? Quem quiser assistir hoje, tá? Inter e Flamengo lá no restaurante do Chupim, hein?
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0: 19:30 o horário do jogo, tá bom aí, Décio?
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0: Cadê o Décio aqui? Jogo difícil pra hoje, mas hoje vamos moer o Flamengo, né? Tá na hora, né? Vamos ver então, logo mais. Beirarinho, palco. Mais um grande jogo aí do Campeonato Brasileiro.

Galeto. Ó, Galeto é um rapaz solteiro, 30 anos. Um trabalhador, gosta de trabalhar. Trabalhador, tá à procura de um grande amor, né? Uma namorada trabalhadeira, querida, que gosta de fazer aí boia boa, né? Então fala com o Galeto ali da Liz Rosa, né? Pode deixar recados aí com a turba lá, né? Ou com a Eva, né? Quero ver o cunhado casar.

Vou falar em fazer amor a Marlova, que é o número do Galeto. Se estiver nos ouvindo, Galeto, manda o número aí, tá? Rapaz de 30 anos, Alex Rosa, tá à procura de um amor, né? Tá bom? Ela é morena, né? Tá? Abraço aqui pra Nelise aí do shopping. Como é que tá, Nelise? O que é que tem aí de bom aí? 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

0: aguentar.
1: Olha, mais uma vez aqui a gente recebe aqui a organização da grande festa de São Cristóvão, em nome de todos os festeiros, a organização. Festa que fechou com chave de ouro. A rifa foi todos os prêmios entregues, era 19 prêmios, então tudo ok. Tudo fechando com chave de ouro, tanto na parte espiritual, na novena, nas missas, na procissão, na parte social. Banda Arpejo, essa que tá tocando é Banda Arpejo, a dama do bailão que botou a turma pra dança. Então, mais uma vez aqui a comunidade de São Cristóvão, de coração, agradecendo a todos. E pro ano que vem, estaremos aí com um novo salão, né? Com mais espaço para melhor atender devotos e o povo aí que gosta de uma festa. Então, pro ano que vem, já estão ampliando, né? Não conseguiram terminar devido ao tempo, né? Mas o ano que vem estarão com uma estrutura maior para melhor acomodar de votos e fiéis que a ano se multiplicam. Tá bom? Especial ao Aroni, o General, o Vermelho, quem mais? O Carlos, enfim, toda a diretoria, conselho, comunidade, quem trabalhou, pessoal que preparou a liturgia, pessoal do canto, pessoal da segurança Ebers, enfim, muitos, tá? Shopping das Bebidas, que atendeu o evento. Bora lá! Banda Arpejo, hein? Pessoal da Banda Mensageiro Legal, como é que tá essa turma aí?

0: que achou o sucesso da banda Arpejo, né? 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
0: 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Ficar comigo. E pra turma que também precisa de uma banda pra festas, eventos, né? Fala com o Pingo, hein? Tem aí a banda Mensageiro Legal, que vem com nova informação, com nova formação, né? Com PA, com iluminação, tudo que precisar pro teu evento. Fala com o Pingo aí.
2: Ô, boa tarde, Pascoal, tudo certo? Passando aí pra dar um abraço a todos os colegas, amigos, músicos e parentes. E os vizinhos parando aqui da São Roque da Vipau. E avisar que hoje o show é lá no quiosque do Matheus, né? Hoje estaremos lá fazendo umas músicas com ele. Eu, o Wando, o Wando aí, Bonacina, o Grisado aí. Fazer um barulho lá e aquele churrasco, né? Certo?
0: Então tá aí, né? Um abraço pra vocês e a banda Mensageiro, ó. Tá com música nova, hein? Aí o sucesso, né? E pra turma aí da Rifa, beneficiante aí, o Pix. Como é que estamos aí, Saritinha, turma toda, hein? Pessoal que adquiriu aí, a Rifa. Só 3 números aí.
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0: Quanto é que o número aí, Saritinha? 50, né? Restam 3 números, pessoal que ajudar, hein? A turma aí. Tem 3 números, hein? 45, 60 e 99, que tal? Você concorre uma moto. Sorteio hoje, então. Pela Loteria Federal, tá ok? Prêmio uma moto CG 125 baú.

Como é que tá, Gilmar? Um abraço pra ti, hein? Ah, questão aqui da moto da rifa aqui do Pix aí, Marilda. R$50 com qual é a moto logo mais à noite, hein? É 100 números e vale a moto.

0: Aí eu dou, hein? Vamos lá.
1: E venda de gás.
0: É a mensageira legal. Brinco comercial, já já voltamos. Mães.
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saiu o sorteio da moto pela Federal, né? Pessoal que adquiriu os números aí e pagou pelo Pix, né? E amanhã estará aqui a organização, né? A turma aí.

turma que pediu, tem Samarino, vamos lá. É os pedidos aqui do Brasil, Brasil Severo, bora. Quer números, entra em contato com a organização aí do sorteio da moto, né? Sorteio agora pela Federal, é uma moto 2005, isso, turma, tá? Faltam aí 3, 4 números para ajudar aí o... Um prêmio, uma moto CG125 baú, né? Sorteio hoje pela Federal, né? Tem aí os últimos nomes aí. A Maria faz um Pix beneficiante com qual é essa moto, né? São 100 números, logo mais o sorteio, hein? Tem mais gente aqui pedindo sucesso aí. Ao Daniel Silva Castro, tá mandando um super beijo pra Solange, pra Josiela e pro Alexandre. Tão carneando um boi, hein? Opa! Só carneação e carneação, né? Aqui pro seu Roque Oliveira. Também quer concorrer a moto, tem que comprar os números aí, tá ok? E pro Décio. Ô, Décio, diz que hoje é 4-0 Inter em cima do Flamengo.

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0: mandar um salve aqui pra turma que se liga, né? Agora sim, né? São muitos os pedidos, a gente não consegue atender rápido a turma, né? Como é que tá, Gustavinho?
1: Buena, Pascoal. Hoje é o dia do motoboy. Vou dar uma música pra ele, o Eco Fum.
0: Boto...
1: Eco Fum do Gaúcho das Fronteiras. Um abraço aqui pra nós, estamos tomando chimarrão aqui. Eu, a mãe, a minha irmã e o Zico. E estamos comendo bolinho suíte também.
0: Oh, farto.

0: deixa eu ver se eu captei aí a música, né? Eu acho que é o Nheco, Nheco Fu, essa. Fala aí pra nós.
1: Um abraço aqui pra nós, estamos tomando chimarrão aqui. Eu, a mãe, a minha irmã e o Jorge, vou dar a música pra ele, o Eco Fu.
0: O Nheco Fu, vamos lá. Vamos de Serranos, né? Vamos deixar o gaúcho da fronteira de folga, né? Ó, Nheco, Nheco, vai. Vai, né? Segura aí, Gustavinho, vai. 15 para as 18. Hoje tem loteria federal aí, Gustavinho. Vamos ver os números aí.

0: diz o Pinga Fogo, tô torcendo pro Colorado. Hoje é 3-2 pro Colorado em cima do Flamengo. E os beijinhos aí, hoje dia do batel, né?
1: Só tão beijando aqui.
0: Cadê a galera aí da água? Já estão no Fla-Flu. Pessoal aí da Corsão, pessoal da Planazes Dress. Tamo aí, a todo vapor aí. Como é que tá essa turma aí? Hã?
2: Aí, Pascoal.
0: Tomando uma aguinha.
2: Nós terminamos de consertar ali, tinha um vazamento bastante grande aqui na Casa Grande, o pessoal tava sem água, agora vai retornar água nas torneiras, né, pro pessoal tomar um banho de tarde, né? A turma aqui agora é final de tarde, né? Vamos encerrar para assistir o jogo do Colorado de noite, né? Vamos secar.
0: Sem secar, né? Senão o Ivo vai ficar triste, né? O Ivo Mussi, né? O Ivo. Ali tem dois Colorado e um gremista, né? É, tá ele que já com o papelzinho da aposta, né? Diz que hoje ele jogou no 618, ó. Se o homem ganhar na Federal aí, Mussi, ó. Amanhã é feriado, hein? Tá bom? É. Vamos lá, Mercado do Sadia e Via Lara, a gente já volta, sai daí não. 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

aí, a banda Canção, né? Outro amor pra turma que hoje vai estar aí no Flavlô, lá no sítio, lá no quiosque do Matheus hoje, hein? Lia Rodrigues, o que liga, né? Com a presença aí do Zelino da Rosa, com a presença aí de quem mais? Bom, a galera que vai, né? Band de Boracira com show, vai ter banda Mensageira legal, hoje à noite, hein? Tá, Zelindo? Um abraço aí pra turma aí que vão fazer o show lá, né? É, tem Mensageiro legal com participação aí do Recanto dos Pitaleiros, opa! E pra turma do show hoje, né? Vando Boracina e banda Mensageiro legal lá no quiosque do Matheus pra noite, hein? E o cardápio, a janta, fica a cargo aí do, da gastronomia aí do Preto, é, né?

0: Agora captei a música, né? Recanto Hospitaleiro aí para o Pingo, para a turma aí do Mensageiro Legal e para a turma aí da orquestra do Vando e Bonacinho. Ah, também aqui o Eduardo Godoy de Moraes. Diz que hoje é Flamengo, é 2-1. Também um salve aqui pro homem da cenoura aí, o Evandro Noronha.
1: Só que a noiva não tá gostando.
0: Fala aí, Ivan.
2: Tudo bom?
0: Tudo certo.
2: E aí, como tá as coisas? Tudo bom?
0: Tamo só pelo Inter.
2: O Kika Maia tá casando agora no final de semana.
0: Ô, Kika, o convite.
2: Casou agora, se ajuntou aí.
0: Opa,
2: quem? Mas o problema é que ele foi dar uma na noiva ontem.
0: O quê?
2: E broxou daí pra noiva.
0: Tá, passa na
2: farmácia. Daí a festa vai ser sábado, hein? Ali perto da cooperativa ali. Pois, é. Não sei o que deu ali. Na hora boa, ele broxou pra ela. Não levantou, mas nem a.
0: Tu
2: nem,
0: tava lá, tu viu?
2: Nem ela enfiando o dedo no cu dele.
0: Oh.
2: O dele não deu certo.
0: Mas que desbocado, será, paz?
2: Manda uma música pra nós aqui.
0: Então tá aí, né? Já aproveita e manda ele tomar uma catuaba aí no Bar dos Artistas lá. Que tal, Kiko Maia, de parceria?
3: Moro pra fora, sinto bem a vontade.
0: Um abraço pra essa turma aí. 5h58.

0: dia.
1: E o Pascoal, cuide que vai sobrar pra ti também. O Tele pra ti também, tá? Se tu já é acostumado. Hã?
2: Felicidade é amizade do assurdo na divina. Tem cara alegre, bastante sinceridade.
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4: Vamos lá, tem informações, deixa eu só conferir por aqui. Hoje tem Internacional e Flamengo, né? Devido ao futebol, não temos a notícia, mas vamos lá. 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Vamos atualizando por aqui o sinal das 6.
5: Adversário que se opõe ao Inter.
4: Já tem aqui recados aqui, o Nelci Faria diz que hoje é 5-2 Internacional, hoje vou mostrar para ele, né? Pode avisar aqui o rapaz da cenoura, que o Evandro, né, que hoje
5: contra o Remo.
4: E vai... tem nada de Flamengo, né?
5: Pois é,
4: o Rudimar Pedroso também disse que é Flamengo, 1-0, né?
5: E o Remo acaba de alcançar o Internacional na pontuação, na rodada do fim de semana, ambos estão com 21 pontos. Então você olha essa sequência de 6 jogos.
4: Tá aí, hoje, fortes emoções, não tem informações da hora, a gente vai pro break comercial, depois seguimos com a segunda hora, bailão.
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7: Estivas de relvados são interditadas por conta das chuvas. Liberação das passagens ocorrerá somente quando houver as condições seguras para o trânsito. 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

0: Então tá aí, mais um processinho aqui pro Evandro, né? Oi, Evandro.
1: Evandro aí, que mandou esse áudio aí na rádio aí falando essas barbaridades.
0: Isso, o pessoal dos advogados já estão cuidando aí do caso. 6:04, vamos lá. Segunda hora, bailão, hein?

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0: 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Temos também a turma aí da AgroAssis, que preparou os melhores preços. 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Bora. E a turma da Comercial Batiel é um centro de compras na Vila Cis, hein? Bora, bora. Turma do WhatsApp aí, 3389-1110, lá pro Roque Oliveira, na Santiago, hein?

Já começou, né, o Joel Godoy, né? O Joel, o Davi e a Marisa. Mandando uma homenagem pro sobrinho Maxwell. E hoje presença lá no quiosque do Matheus, ali, a Rodrigues, né? Vai ter mensageiro legal, vai ter show do Bonacina logo mais, né? Lá no quiosque do Matheus, isso. E falar em tradição gaúcha, né? Pessoal aqui da identidade tradicionalista, o Osório de Assis. É, hoje pela manhã partiram aí para Santa Maria, onde que a partir de hoje já vivem aí o 22º Juvenarte, que começa hoje, quarta-feira. Programação até domingo em Santa Maria, né? Inclusive, se tiver informações, já o nosso repórter Maxwell, que já está em Santa Maria, e a entidade tradicionalista Osório. Participação aí nesse grande evento, hein? Um abraço então aí para as entidades aqui de Fontoura aqui. Também já estão em Santa Maria, né? Santa Maria, né? Juvenarte 2026. Aqui pro Melão, aqui pro Patrão Júnior. Os nossos representantes aí que com certeza vão fazer bonito mais uma vez, hein? Começa hoje, dia 29, Centro de Eventos do campus da Universidade Federal de Santa Maria, 20ª edição do Juvenarte. Festival considerado um dos maiores encontros da juventude tradicionalista do Rio Grande do Sul, que reunirá competidores de diferentes regiões do estado em disputa de danças tradicionais e modalidades individuais. Segundo a organização, a expectativa é receber representantes de 149 grupos tradicionalistas de diversas cidades gaúchas e de outro estado, inclusive Fontoura Xavier, presença lá. Um abraço para a turma e sucesso, né?

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3: 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E pra turma que agendar o horário aí com um batido aquele futebolzinho diariamente na noite, feminino, masculino, fala com o Aruni Broco e com a Ramangani, tá ok? E na noite aí, todos os lanches que a turma pede lá, depois só de tirar no local, tá bom? Guarda seu site Broco, bora! Da Nube Azul, 6h31, pessoal da loteria, hoje atrasa, hein? É o seu Davi Godoy, avisa o Joel que hoje é federal, né? 20 horas.

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3: Como é que estamos aí? 6h40 ou 18h40? 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Temos aí a turma do consultório, Dr. Fábio Faleiro Vieira. Super. Noite da quarta-feira para todos, hein? E Clube dos Amigos, Clube dos Amigos. Alô, Baixinho Padilha, como é que estamos?

0: colaborar com 10 reais. O Pix dele é 549-99-59-5126. Tá? Toda ajuda é bem-vinda aqui. Comprar um medicamento de 800 reais, isso? Tá? Bora lá. Estamos ajudando o Pix da Marli Custódio de Moraes. 549-99-59-5126. Tá bom? Bora! Temos um acidente de trabalho em formação hoje, lá em Pouso Novo. Né? O rapaz estava lidando com lenha, um mato de lenha, uma árvore acabou caindo em cima aí do mesmo, né? Que veio ao óbito aí no local, né? Foi identificado como Giovanni da Rosa, então, nesse acidente de trabalho aí no dia de hoje. Então, complicado, né? Acidente de trabalho, né? Então, bora lá, tem break comercial, já voltamos.
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0: Opa, tava na hora depois dos temporais. Sol, né? A gente vê o problema das cheias, a destruição, granizo, né? Tornados, mas graças a Deus, Fontoura, foi só mais aí o grande volume de águas e alguns estragos, estradas e cabeceiras e pontes demais. Nossa solidariedade àqueles que foram atingidos, a gente vê a desgraça aí no Rio Grande, várias cidades, né? Mas, bora lá, né? 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Fala em temporal, como é que tá? Ontem o Josir escapou, né? Ele vinha na pernada aí na 9 de julho, né? Como é que tá, Josir?
1: Boa noite, Pascoal. Pode dar uma barriga, né?
0: Opa, tá no guindando hoje.
1: Aí o cara tem que botar os quatro cantos da casa aí pra não ter problema, né? Que agora estampar aí os quatro cantos da casa aí pro Baringá. Todos meus amigos estão por aí. Tomando um golezinho aí, assistindo o programa. Tá bom, Pascoal?
0: Então tá aí, né? Proteção. Bora lá, Teodoro e Sampaio, e aquela música Proteção aí. Quatro, cinco cantos da casa, né? 18h51, pessoal da loteria, hoje atrasa, né? Hoje corre pela Federal do Brasil. E também quem comprou o Pix Solidário aí da moto aí do Cristian Batista, né? O sorteio é pela Federal do Brasil, amanhã pode andar de moto ganhador aí.

0: 5 para 7, como é que estamos? A gente já fica por aqui.
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0: Pessoal do mercado, Borges também ligados, né? Nosso amigo Naro. 6h55. Uma homenagem pro Adilson José Piatiantini, o nego do Bila, hein? Tá só pelo sorteio, né? Da Federal, daqui a pouco, hein? Você der a placa do gol e pode passar a pegar o troco, hein? É, já pensou, nego do Bila, o prêmio?

a turma que estão aí no gole, aí na bodega da Lourdes Campanha, Campo Novo. Como é que tá a turma aí? Um abraço, Campo Novo aí. Ali é a fonte, a reversa, né?

Daqui a pouco tem as emoções do Brasileirão. Beira Rio, que será palco de um grande jogo, Internacional e Flamengo, 7:30, hein? 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É, hoje tem um telão lá, cervejinha bem gelada, pra turma assistir a seleção lá na quadra do site Brock também.

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3: Olá, boa noite.
1: Boa noite para você que nos acompanha em todo o país.
3: Quarta-feira, 29 de julho de 2026.
1: Vamos ao destaque do dia.
3: Pensão alimentícia poderá ser paga de forma automática via Pix.
1: Ligue 180 para denúncias de violência contra a mulher deverá ser divulgado em locais de grande circulação. Graziele Bezerra.
3: O Ligue 180 funciona todos os dias, 24 horas por dia e é gratuito. Anvisa registra 5 novos medicamentos à base de semaglutida.
1: Remédio para diabetes também vem sendo usado em tratamentos de controle da obesidade.
3: E ainda, ciência para todos.
1: Exposição apresenta pesquisas que impactam o dia a dia do cidadão durante reunião anual da Sociedade Brasileira para o Progresso da Ciência.
3: Quem fala com a gente sobre o tema é Germana Pires, secretária de Ciência e Tecnologia para o Desenvolvimento Social.
4: Tem visitar a exposição, vai conhecer pesquisas voltadas para saúde, meio ambiente, tecnologia, a ciência que ela está presente no dia a dia de cada um.
1: Hoje, na apresentação da Voz do Brasil, Mariana Jungmann e Luciano Seixas.
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1: A partir de agora, a divulgação do Ligue 180, canal de denúncias de violência contra as mulheres, deverá ser ampliado.
3: E o pagamento de pensão alimentícia poderá ser feito de forma automática, via Pix, mediante decisão judicial.
1: Além disso, foi regulamentado o projeto que prevê a monitoração eletrônica do agressor.
5: A lei que prevê o monitoramento eletrônico do agressor foi regulamentada. Com isso, ficam estabelecidos mecanismos para o funcionamento do dispositivo de segurança, que alerta sempre que o agressor viola o perímetro de exclusão determinado judicialmente. O alerta deverá ser enviado simultaneamente à vítima e à unidade policial responsável pelo atendimento. Nesta quarta-feira, também foi regulamentada a criação de um Sistema Nacional de Informações, que reúne, organiza e sistematiza dados sobre formas de violência contra as mulheres. Foi definido ainda que, a partir de agora, o pagamento da pensão alimentícia pode ser feito via Pix, mediante decisão judicial, e a divulgação do Ligue 180 para denúncias de violência contra a mulher deve ser ampliada, como explica a ministra das Mulheres, Márcia Lopes.
6: Todos os espaços públicos, privados, têm a responsabilidade, o dever de colocar o Ligue 180. O fortalecimento da rede de atendimento e a mudança de cultura.
5: O Ligue 180 funciona todos os dias, 24 horas por dia e é gratuito. Ele oferece atendimento, orientação, acolhimento e encaminhamento para a rede de proteção às mulheres. Para a Voz do Brasil, com locução de Graziele Bezerra, reportagem de Edinaldo Júnior.
3: Foram divulgados hoje os resultados do novo CAGED.
1: Em junho foram criados 145 mil postos de trabalho.
3: Todos os meses o estudo aponta o panorama do emprego formal no país.
7: Em junho de 2026, foram criados no país 145.161 postos de trabalho com carteira assinada. O estoque de empregos, ou seja, a quantidade total de vínculos seletistas ativos em junho, alcançou 48.032.308 postos, um crescimento de 0,3% em relação ao estoque registrado em maio. O ministro do Trabalho e Emprego, Luiz Marinho, falou dos destaques.
8: Dos cinco grandes grupos, teve saldo positivo. Serviços, 74.514. Agropecuária, 22.898. Comércio, 19.177. Indústria, 14.438. E construção, 12.136.
7: No acumulado de 12 meses, foram criados 942.854 postos de trabalho. O novo CAGED é utilizado desde janeiro de 2020 para captar, registrar e divulgar as estatísticas oficiais sobre o mercado de trabalho formal no Brasil. Atualmente, todas as empresas estão obrigadas a declarar as movimentações de trabalhadores por meio do E-Social. Os dados utilizados no novo CAGED são captados dos sistemas E-Social, CAGED e Empregador Web. Reportagem Luana Karen.
1: O setor hortigranjeiro movimentou mais de 16 milhões de toneladas no ano de 2025.
9: É o que mostra levantamento divulgado hoje pela Companhia Nacional de Abastecimento sobre as vendas das centrais de abastecimento.
10: Morador de Brasília, Anderson Gimenez, costuma fazer as próprias marmitas para levar para o trabalho. Para isso, compra frutas e hortaliças semanalmente na central de abastecimento do Distrito Federal.
11: A gente faz a feira da semana, então a gente compra desde ovos lá, a gente encontra ovos caipira, a gente encontra todo tipo de variedades de frutas, todo tipo de hortaliça, verduras e legumes a gente compra lá. Então tem essa facilidade de nós encontrarmos todos os produtos da nossa necessidade em um mesmo local. E a qualidade das frutas e das verduras, eles são de primeira, tá?
10: O levantamento da Companhia Nacional de Abastecimento mostra que as CEASAs do país movimentaram 16 milhões de toneladas em 2025, totalizando mais de 16 bilhões de reais. As centrais com maior volume de vendas foram a Companhia de Entrepostos e Armazéns Gerais de São Paulo, com quase 3 toneladas, o Mercado Municipal de Juazeiro, na Bahia, com 1 milhão e 600 mil toneladas, e a CEASA Minas, localizada em Contagem, com 1 milhão e meio de toneladas. Para as hortaliças, as vendas aumentaram em 6 unidades, com destaque para Rio Branco, no Acre, com crescimento de 44%, Belo Horizonte e Foz do Iguaçu, que tiveram alta de 4%. Nas frutas, a CEASA de Rio Branco também liderou as vendas, com alta de 24%, seguida por Goiânia, capital de Goiás, que teve crescimento de 21%. Os dados sobre as vendas nas centrais de abastecimento são coletados mensalmente pela Conab, que elabora o Boletim Hortigranjeiro. Com ele, é possível verificar onde há falta de algum produto ou excesso de produção, o que ajuda no planejamento dos agricultores, como explica Flávia Starling, gerente de produtos hortigranjeiros da Conab.
12: Nós recebemos informações dessas centrais atacadistas, esses entrepostos atacadistas, eles nos fornecem informações de comercialização e volume comercializado, e com base nessas informações nós confeccionamos o boletim hortigranjeiro mensal.
10: O levantamento mostra ainda que o país exportou 1 milhão e 300 mil toneladas de frutas em 2025, um aumento de quase 20% em relação a 2024. Os destaques foram a manga, melão, melancia, limão e lima, tendo como principal destino a União Europeia. Reportagem Nazi Brum.
1: Embora possa parecer uma coisa restrita às universidades e institutos de pesquisa, a produção científica está presente no cotidiano de todos nós.
9: E quem faz ela acontecer no Brasil está reunido ao longo desta semana no Rio de Janeiro para o encontro anual da SBPC, a Sociedade Brasileira para o Progresso da Ciência.
1: Neste período está sendo promovida a ExpoTIC, feira que reúne unidades de pesquisa vinculadas ao Ministério da Ciência, Tecnologia e Inovação, universidades, entidades governamentais e o setor empresarial.
9: E para saber mais sobre o que acontece nesses dois espaços, nós conversamos com Germana Pires, secretária de Ciência e Tecnologia para o Desenvolvimento Social. Acompanhe. Secretária, bem-vinda. É um prazer ter a senhora conosco aqui na Voz do Brasil. Vamos falar então da ExpoTIC, né, que começou, a exposição que abriga o Ministério da Ciência, Tecnologia e Inovação, dentro da reunião anual da Sociedade Brasileira para o Progresso da Ciência, a SBPC. O que é esperado da exposição esse ano, secretária?
13: Te agradeço o convite para estar aqui na Voz do Brasil com vocês. A gente chama de ExpoTec, ExpoTIC. A ExpoTec é um dos grandes espaços de popularização da ciência do Brasil. É um ambiente mais visitado da reunião anual da SBPC. Né? E nesse ano o Ministério da Ciência e Tecnologia, ele traz quase todas as suas unidades de pesquisa, são 28 unidades de pesquisa apresentando projetos, tecnologias, iniciativas desenvolvidas em diversas áreas do conhecimento. Quem vier aqui, quem visitar a exposição, vai conhecer pesquisas voltadas para a saúde, meio ambiente, biodiversidade, tecnologias, inclusão, desenvolvimento sustentável, enfim. Vai ser uma oportunidade para todos, né, que atuam na área de pesquisa, como estudantes, professores e os diversos pesquisadores possam, e as pessoas, né, as famílias também, crianças, possam conhecer a ciência que ela está presente no nosso cotidiano, né, no dia a dia de cada um. A ciência que melhora a qualidade de vida das pessoas.
1: A reunião anual da SPPC também é um evento super relevante, porque reúne a nata do pensamento científico do país, né? A senhora pode nos falar mais sobre o que é a SPPC e o que acontece nessa reunião anual?
13: A SPPC é uma entidade, né? Uma das mais tradicionais entidades científicas do Brasil. Já há 7 décadas, essa é a 78ª reunião anual da SPPC. E ela reúne pesquisadores, professores, estudantes, gestores públicos e representantes de diversas instituições públicas e privadas, além da sociedade em geral, né, para poder discutir ciência, discutir o progresso da ciência, né, a ciência voltada para o desenvolvimento do país. Na SBPC acontecem, assim, tem uma programação densa e ampla, onde são realizados painéis, conferências, mesas redondas, minicursos, atividades culturais, uma série de ações voltadas para a popularização e divulgação da ciência.
9: E nesse ano, né, secretária, o encontro tem um tema que é o Ciência para Todos, Soberania, Desenvolvimento e Inclusão. Como é que esses três pilares se relacionam, influenciam a produção científica no país?
13: Exatamente. Esses três conceitos, eles estão profundamente conectados. Eu represento a Secretaria Nacional de Ciência e Tecnologia para o Desenvolvimento Social e existe algo que é muito importante, que a ciência esteja voltada para mudar a qualidade de vida das pessoas, né? Então, quando a gente fala em soberania, estamos falando na capacidade do país de produzir conhecimento, de desenvolver tecnologias e formar pessoas para enfrentar os seus próprios desafios. O desenvolvimento acontece quando esse conhecimento gera inovação, fortalece as instituições diversas, melhora os serviços públicos, impulsiona a economia, contribui para soluções sustentáveis. Nesse aspecto, o que significa a inclusão? Garantir que a ciência beneficie todo o conhecimento da população, reduzindo as desigualdades, ampliando oportunidades, garantindo que todas as pessoas tenham acesso às oportunidades, né, aos seus direitos sociais.
1: E a reunião também terá espaços temáticos, né, voltado para os jovens, para a discussão racial, para a cultura. Como é que vão funcionar esses debates?
13: Isso mesmo. Aqui tem um espaço amplo da SBTC Jovem, uma grande participação da juventude, de jovens pesquisadores. E a programação, de fato, é bem diversificada. Tem uma série de espaços voltados para o diálogo sobre cultura, educação, igualdade racial, no contexto das mesas redondas, da apresentação das pesquisas, enfim, é uma programação ampla, né, que apresenta essas diversas pesquisas desenvolvidas Brasil afora, em todas as universidades públicas, privadas, enfim.
9: A gente está falando aqui de dois eventos, vamos dizer assim, paralelos, né, que se relacionam. A reunião da SBPC e a Expo TIC. E aí, voltando a falar da exposição, um pouco mais, secretária, ela vai reunir aí 28 unidades de pesquisas que são vinculadas ao Ministério da Ciência, Tecnologia e Inovação, né? A senhora pode dar exemplos pra gente do que são essas unidades, que tipos de pesquisas elas fazem?
13: Sim. Bem, o Ministério tem 29 unidades de pesquisa que são vinculadas ao Ministério de Ciência e Tecnologia, 28 estão participando conosco aqui desse evento. As unidades de pesquisa elas atuam em áreas muito diversas e refletem a amplitude da ciência produzida no Brasil. Existem instituições dedicadas a pesquisas espaciais, biodiversidade amazônica, mudanças climáticas, tecnologias da informação, materiais avançados, energias, tecnologias nucleares, matemática aplicada, astronomia e tecnologias voltadas para o desenvolvimento social. Eu vou dar um exemplo, claro, por exemplo, o INSA, né, a Unidade Nacional do Semiárido, que desenvolve pesquisas voltadas para combater a seca no Brasil, na produção de alimentos, para poder trabalhar, por exemplo, a dessalinização. Né, a gente tem um projeto no Ministério desenvolvido pelo INSA de dessalinização da água, produção de alimentos no semiárido, buscando combater a seca e combater a fome no Brasil. Então, esses projetos poderão, né, podem ser visitados aqui nos estandes das nossas unidades vinculadas.
1: Muito bem, nós conversamos com a secretária de Ciência e Tecnologia para o Desenvolvimento Social do Ministério da Ciência, Tecnologia e Inovação, Germana Pires. Muito obrigado por sua entrevista aqui à Voz do Brasil.
13: Eu agradeço a Voz do Brasil, sempre presente no dia a dia. Deixo o convite para todas as pessoas que quiserem participar aqui da SBTC e conhecer as pessoas.

0: pesquisas desenvolvidas no Brasil. Estamos aqui na Universidade Federal Fluminense, no Rio de Janeiro. Muito obrigada.
1: Canetas de cesta sanitária e registradas nessa quarta-feira.
2: O medicamento ajuda no controle de doenças como a diabetes e é usado também no tratamento contra a obesidade.
1: E nós vamos entender agora como essa substância age no organismo na reportagem de Gabriela Noronha.
3: Os medicamentos à base de semaglutida são usados no tratamento de doenças crônicas como obesidade e diabetes. Trata-se de uma substância sintética que imita a ação do hormônio GLP-1, responsável pelo controle da glicemia no organismo, entre outras funções, como explica a médica endocrinologista Mona Lisa Azevedo.
4: Ela favorece o controle da glicose porque ela estimula a liberação de insulina e ela também influencia outros fatores do organismo, exerce um papel de induzir saciedade, inibir um pouco o apetite, controlar a compulsão alimentar e também estimular o gasto energético.
3: Nesta quarta-feira, 5 novas canetas emagrecedoras que têm semaglutida como princípio ativo foram aprovadas pela Anvisa, Agência Nacional de Vigilância Sanitária. Os medicamentos são voltados para o tratamento de pacientes adultos com diabetes tipo 2 e autorizados para uso complementar à dieta e exercícios, mas devem ser indicados e acompanhados sempre por um especialista, como destacou a endocrinologista Mona Lisa Azevedo.
4: A gente está falando de medicação e toda medicação é sujeita a efeitos adversos. Afinal de contas, a gente está trazendo uma substância artificial para dentro do corpo. E é por isso que é tão importante o acompanhamento médico.
3: A medicação feita com acompanhamento médico ajudou a servidora pública Carolina Abreu a vencer a obesidade depois de muitas tentativas para perder peso.
5: Desde muito nova, eu sofri com efeito sanfona, né? Tenta fazer dieta restritiva e daí não dá certo, e aí engorda, e aí emagrece. Então, eu resolvi procurar um endocrinologista e comecei a fazer o uso.
3: O processo de autorização dos medicamentos inclui a realização de estudos clínicos, avaliação de documentos e inspeção da linha de produção. Reportagem Gabriela Noronha.
2: E a gente continua falando dessas canetas emagrecedoras para fazer mais um alerta.
1: A Anvisa lembra que a retatrutida, uma medicação que ainda está em fase de pesquisa, não está aprovada para uso em nenhum país do mundo.
2: Assim como no Brasil, a empresa responsável por desenvolver essa medicação ainda não solicitou registro em nenhuma agência reguladora internacional.
1: A Anvisa reforça que o uso de um medicamento sem registro apresenta riscos à saúde, com efeitos colaterais desconhecidos.
2: Além disso, não há garantia de que o produto contenha o princípio ativo declarado, nem a quantidade informada.
1: Vale lembrar que o comércio de medicamentos irregulares é considerado crime pelo Código Penal.
2: Atenção, moradores das comunidades ribeirinhas de Santarém, Belterra e Aveiro, na bacia do Rio Tapajós.
1: A partir de agosto, o navio Hospital Abaré realiza novas expedições com consultas e exames gratuitos.
2: A embarcação atua como unidade básica de saúde fluvial itinerante e os atendimentos ocorrem por triagem e demanda espontânea das 8 da manhã às 6 da tarde.
6: Administrado pela Universidade Federal do Oeste do Pará, UFOPA, o navio Hospital Escola Baré, que atua como uma unidade básica de saúde fluvial itinerante, divulgou o calendário das próximas expedições e as orientações para acesso aos atendimentos nas comunidades ribeirinhas da bacia do Rio Tapajós, no Pará. Os serviços gratuitos são oferecidos nos municípios de Santarém, Belterra e Aveiro. O atendimento ocorre nas chamadas comunidades polo, com triagem e demanda espontânea. Para o cadastro no Sistema Único de Saúde SUS, é necessário apresentar documento oficial com foto, CPF, cartão do SUS, além da caderneta de vacinação. Gestantes devem levar a caderneta de pré-natal e pacientes em acompanhamento podem apresentar exames anteriores. As consultas de rotina são realizadas das 8 horas da manhã ao meio-dia e das 2 às 6 da tarde. Enquanto o navio estiver ancorado, também há plantão para casos de urgência. O cronograma prevê expedições entre os meses de agosto e outubro, com datas definidas para as regiões de Santarém, Aveiro e Belterra. Para saber mais, acesse ridh.ufopa.edu.br ou envie e-mail para ridh@ufopa.edu.br. Dilson Santa Fé, para a Voz do Brasil.
2: Direitos da infância. Projetos voltados à redução da vulnerabilidade de crianças e adolescentes podem participar de edital do BNDES.
1: Serão selecionados até 8 projetos para promoção, proteção e garantia de direitos da juventude.
7: Os projetos devem atender a pelo menos um dos 5 eixos prioritários, que incluem assistência social, segurança alimentar, proteção contra a violência doméstica e sexual e prevenção ao uso de drogas. Com ações a serem executadas no Rio de Janeiro, São Paulo, Recife e Brasília, o apoio total pode chegar a 15 milhões de reais em recursos de doações incentivadas aos fundos dos direitos da criança e do adolescente. De acordo com o chefe do Departamento de Projetos Culturais do BNDES, Andrés Cortes, os recursos que viabilizam esse edital são obtidos a partir do mecanismo de incentivo fiscal previsto no Estatuto da Criança e do Adolescente e que se destina a ações que vão desde a prevenção da violência até o acesso à educação, saúde e cultura.
8: Esse edital visa destinar até 15 milhões para projetos sociais que garantam a diminuição de vulnerabilidades sociais ligados à infância e à juventude.
7: As inscrições dos projetos podem ser feitas até o dia 25 de agosto. Você pode obter mais informações sobre o edital no site bnds.gov.br/edital-FCA-2026. Reportagem André de Barros Lima.
1: Última notícia, em nota divulgada há pouco pela Secretaria de Comunicação Social da Presidência da República, o governo brasileiro repudiou o anúncio feito pelos Estados Unidos de prorrogar por mais um ano a declaração de emergência nacional em relação ao Brasil.
2: Segundo a nota, é inteiramente descabido caracterizar o Brasil como uma ameaça aos Estados Unidos, especialmente à luz dos históricos laços diplomáticos e da amizade que une os dois povos.
1: Essas foram as notícias do governo federal.
2: Fique agora com o Minuto do TCU. Em seguida, as notícias do Poder Judiciário e do Congresso Nacional. Boa noite.
1: Boa noite para você e até amanhã.
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12: Supremo Tribunal Federal solicita informações ao Legislativo e ao Executivo sobre emendas parlamentares. TSE destaca fabricação da urna eletrônica em 30 anos de implantação do processo eletrônico. E para o STJ, segurado com HIV, mesmo assintomático, tem direito à indenização por invalidez funcional permanente. Boa noite, eu sou Marcela Luiza. O ministro Flávio Dino, do Supremo Tribunal Federal, solicitou informações ao Legislativo e ao Executivo em uma ação movida pelo partido Rede Sustentabilidade contra o modelo atual das emendas parlamentares impositivas. Na ação, o partido questiona mudanças na Constituição que autorizam parlamentares a destinarem verbas sem garantias suficientes de prestação de contas, transparência e controle de conflitos de interesse. Diante do pedido do partido, o ministro Flávio Dino solicitou informações ao presidente da República e aos presidentes da Câmara e do Senado, estabelecendo o prazo de 10 dias para resposta. O ministro relator determinou que os poderes executivo e legislativo apresentem uma proposta detalhando o papel de cada agente público no ciclo da execução das emendas, definindo, inclusive, as responsabilidades dos parlamentares que indicam os recursos e os seus destinatários. Tribunal Superior Eleitoral destaca fabricação da urna eletrônica em seus 30 anos de implantação do processo eletrônico. O projeto é 100% nacional, pertence à Justiça Eleitoral e passa por rigoroso processo de auditoria. Estevam Furtado.
13: Há 3 décadas foram desenvolvidos 14 modelos de urna eletrônica e produzidos quase 1,5 milhão de equipamentos. O TSE elabora todas as especificações técnicas e de segurança que devem ser seguidas pelas empresas vencedoras das licitações. Após a aprovação do protótipo, a fabricação e os testes são acompanhados por servidores e técnicos da Justiça Eleitoral.
12: Segurado com HIV, o vírus da AIDS, mesmo sem sintomas, tem direito à indenização por invalidez funcional permanente. Esse entendimento é do STJ. Fátima Uchoa.
14: O militar com HIV foi considerado incapaz para as atividades militares. Ele tinha seguro coletivo.

0: 216 pessoas foram denunciadas à justiça, 79 por tráfico internacional de pessoas e 137 por contrabando de imigrantes.
1: 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Uma boa noite e até amanhã.
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4: Eu sou Paula Groba.
5: E eu sou Ricardo Nakaoka.
4: E estes são os destaques de hoje do Jornal do Senado, que começa agora.
5: PEC da Segurança Pública chega ao Senado após modificações na Câmara.
4: Projeto suspende prazo para pesquisadoras durante licença maternidade.
5: Grupo de senadores cobra órgãos e propõe novas regras após caso do Banco Master.
4: Boa noite.
5: Boa noite.
4: Conciliar a carreira científica com a maternidade ainda é um desafio para milhares de pesquisadoras brasileiras.
5: Com o objetivo de evitar prejuízos à produção acadêmica, a Comissão de Direitos Humanos pode votar na volta das atividades do Senado um projeto que suspende prazos durante a licença maternidade. O repórter Márcio Maturana tem as informações.
6: Pesquisadoras, gestantes ou adotantes poderão ser beneficiadas com a suspensão dos prazos de bolsas, editais e projetos de pesquisa financiados com recursos públicos federais durante a licença maternidade. Isso é o que prevê um projeto que está pronto para votação na Comissão de Direitos Humanos na volta do recesso parlamentar, a partir de 3 de agosto. Pela proposta, o tempo de afastamento será acrescido ao prazo original e não poderá influir a do União do Tocantins, foi relatora de um outro projeto já transformado em lei, que também beneficia pesquisadoras gestantes ou adotantes.
7: Quando ela começou, ela não estava gestante, ela fica gestante. Ela não pode ficar gestante, porque o prazo vai contar contra ela, o programa vai perder pontuação, e aí ela tem problema, inclusive, em outras vezes que ela preenche a bolsa. Maternidade não pode ser ônus para a mulher, e não pode significar escolha entre carreira, entre formação.
6: O texto em análise na Comissão de Direitos Humanos é um substitutivo da senadora Mara Gabrilli, do PSD de São Paulo, a um projeto apresentado pela senadora Soraya Tronic, do PSB de Mato Grosso do Sul. Para evitar a sobreposição de normas e oferecer maior segurança jurídica, esse substitutivo incorpora as mudanças propostas a uma lei já existente sobre prorrogação de bolsas de pesquisa no caso de maternidade.
4: E aguarda votação no plenário do Senado o projeto que cria o Exame Nacional de Proficiência em Medicina. A prova será requisito obrigatório para que os recém-formados possam obter o registro profissional nos conselhos regionais. No entanto, ainda há uma divergência sobre qual órgão será responsável pela aplicação. O senador Rogério Carvalho, do PT de Sergipe, apresentou um texto substitutivo para atribuir essa função ao Ministério da Educação. Em junho, o governo também publicou uma medida provisória que prevê que o MEC aplique o exame. A MP ainda depende de análise do Congresso Nacional.
5: Já o senador Doutor Irã, do PP de Roraima, relator da proposta na Comissão de Assuntos Sociais, defende que a avaliação seja aplicada pelo Conselho Federal de Medicina. Ao classificar a iniciativa como o projeto mais importante do movimento médico brasileiro neste século, o parlamentar cobrou que o plenário vote a medida o quanto antes.
8: Nós precisamos frear a proliferação desenfreada de escolas médicas nesse país, formando médicos de péssima qualidade e causando muita vulnerabilidade ao povo brasileiro, principalmente ao povo que procura o Sistema Único de Saúde do nosso país.
4: O caso do Banco Master levou o Senado a intensificar a fiscalização sobre o mercado financeiro.
5: No primeiro semestre, um grupo da Comissão de Assuntos Econômicos ouviu autoridades, reuniu documentos e apresentou propostas para evitar novas fraudes. A reportagem é de Marcela Cunha.
9: Criado no início deste ano, o grupo da Comissão de Assuntos Econômicos, que acompanha o caso Banco Master, já ouviu dirigentes do Banco Central, da Comissão de Valores Mobiliários e do Banco de Brasília. O presidente do Banco Central, Gabriel Galípolo, defendeu a atuação da instituição e apontou limitações de pessoal.

0: de tecnologia e de estrutura de fiscalização. Já o presidente interino da CVM, João Carlos Uzeda Scioli, afirmou que o órgão detectou movimentações atípicas do Master desde 2022. O presidente do BRB, Nelson Antônio de Souza, foi questionado sobre as operações realizadas com o Master e os possíveis prejuízos para o banco público. O ex-controlador do Master, Daniel Vorcaro, chegou a ter depoimento marcado, mas obteve do Supremo Tribunal Federal o direito de não comparecer. Entre os resultados do trabalho, a CAI retirou o sigilo de parte das auditorias do Tribunal de Contas da União sobre o caso. Presidente do colegiado, o senador Renan Calheiros, do MDB do Alagoas, defendeu a divulgação dos documentos.
1: Nós estamos retirando o sigilo, que é uma auditoria que a sociedade tem total interesse em conhecer. E não sei por que o próprio tribunal decreta sigilo sobre uma auditoria que ele próprio fez.
0: O grupo apresentou ainda 3 projetos para mudar as regras do Fundo Garantidor de Créditos, ampliar o controle sobre a venda de títulos bancários e endurecer as penas para fraudes financeiras.
2: E a criação de uma política nacional de transformação digital no campo está em análise na Comissão de Agricultura. A proposta busca modernizar o setor agropecuário com o uso de tecnologias como a inteligência artificial.
3: O texto também prevê a criação de laboratórios de inovação, a capacitação de agricultores e a oferta de linhas de crédito específicas. O senador Sérgio Petecão, do PSD do Acre, relatou a proposta na Comissão de Ciência e Tecnologia. Na avaliação do parlamentar, a iniciativa democratiza o acesso à tecnologia na agricultura e promove avanços no setor.
4: A iniciativa busca democratizar a conectividade rural, promover capacitação digital e incentivar as pesquisas, o desenvolvimento e a inovação.
2: E a PEC da Segurança Pública chegou ao Senado, mas a proposta de emenda à Constituição que reorganiza o sistema de segurança pública do país será analisada pelos senadores em uma versão diferente da encaminhada pelo Poder Executivo. O texto aprovado pela Câmara dos Deputados destinou parte da arrecadação das apostas esportivas aos fundos nacionais de segurança pública e do sistema penitenciário. Além disso, retirou a redução da maioridade penal de 18 para 16 anos em crimes com violência ou grave ameaça à pessoa, cuja validade dependeria de um referendo popular.
3: Para o senador Camilo Santana, do PT do Ceará, a segurança pública deve ser tratada como uma agenda nacional, baseada na cooperação entre União, estados e municípios, e com atuação conjunta dos poderes da República. O parlamentar defende que a proposta seja colocada em votação. No entanto, a PEC depende de decisão do presidente do Senado, Davi Alcolumbre, para começar a ser analisada na casa.
5: O crime organizado não pergunta em quem a vítima votou. Uma bala perdida não escolhe partido. A mãe que perde um filho não quer saber se a solução veio da direita ou da esquerda. Ela quer justiça, ela quer segurança. Nós podemos divergir sobre muitos temas, mas precisamos ser capazes de construir uma agenda comum para proteger o povo brasileiro.
2: A programação especial de férias do Congresso Nacional já recebeu mais de 8.500 visitantes na primeira semana de atividades. A agenda gratuita, que segue até o dia 2 de agosto, reúne experiências interativas e atividades voltadas para toda a família.
3: O balanço parcial mostra o interesse do público em conhecer de perto o funcionamento do Poder Legislativo durante o período de recesso escolar. A reportagem é de Yasmin Rodrigues.
6: A programação especial de férias promovida pelo Congresso Nacional, que tem atraído turistas de diferentes estados brasileiros e até do exterior, busca aproximar os cidadãos do parlamento. Além de conhecer os espaços do Senado Federal e da Câmara dos Deputados, os visitantes podem acompanhar o espetáculo teatral Em Nome da Lei, 200 anos de Congresso, apresentado pelo projeto Visite em Cena, e assistir ao filme em realidade virtual, Eunice, a Primeira Senadora, que retrata a trajetória da primeira mulher a ocupar uma cadeira no Senado. Diogo Diniz, servidor da Coordenação de Visitação do Congresso Nacional, apresentou os números registrados até agora e o perfil do público que participou das atividades.
7: O destaque é o aumento da presença de crianças, que cresceu 16% em relação ao ano passado. Outra novidade também que chamou a atenção foi o Visite em Cena, que já reuniu mais de 1.300 pessoas. E o filme Eunice, a primeira senadora, também está fazendo sucesso. É um filme em realidade virtual, que já foi visto por mais de 400 pessoas.
6: A programação especial de férias é gratuita. Para participar, basta comparecer ao Congresso Nacional das 9 da manhã às 5 da tarde com um documento oficial com foto. A entrada é livre, sem necessidade de agendamento.
3: Com a edição de Paula Groba e trabalhos técnicos de Eliseu Caires, o Jornal do Senado fica por aqui. Acompanhe agora as notícias da Câmara dos Deputados. Boa noite.
2: Uma boa noite e até amanhã.

0: ser políticas públicas que resguardem os direitos da pessoa com autismo são alguns dos objetivos do projeto que está sendo analisado pelos deputados. Durante a audiência, os participantes reforçaram que a inclusão profissional é possível desde que haja suporte adequado. A deputada Maria Rosas, do Republicanos de São Paulo, defendeu o chamado emprego apoiado como ferramenta para ampliar oportunidades.
1: Muitas pessoas dizem o seguinte: não há condições de inserir as pessoas com TEA no mercado de trabalho. Eu digo que sim, através do emprego apoiado. É uma tecnologia social que a gente tem a inclusão dessa pessoa com apoios, com suporte, com pessoas que vão orientar, vão ver o perfil. Então, é possível sim, nós não podemos desistir. Há uma necessidade de suporte, por isso o emprego apoiado ele é muito bem-vindo.
0: O projeto em análise prevê o estímulo à inserção de pessoas com autismo no mercado de trabalho. Por isso, segundo parlamentares, a escuta de especialistas e de entidades que atuam na área é fundamental para orientar a construção de diretrizes mais efetivas e alinhadas às necessidades reais das pessoas com transtorno do espectro autista. O debate foi solicitado pelo deputado Orlando Silva, do PCdoB de São Paulo, com o objetivo de aprofundar a discussão sobre os desafios enfrentados por pessoas autistas na vida adulta, especialmente na busca por autonomia e emprego. Da Rádio Câmara de Brasília, Sofia Peçanha.
2: Direitos Humanos.
3: Pastor Diniz, do União de Roraima, apoia projeto que proíbe a divulgação de apostas, motéis e sites de acompanhantes em programas com classificação indicativa livre. Relator da matéria na Comissão de Comunicação, ele afirma que a medida protege crianças e adolescentes da exposição a conteúdos inadequados.
4: Pastor Diniz argumenta que a proposta tem respaldo na Constituição e ajuda a preservar o desenvolvimento físico, mental e emocional do público infanto-juvenil. Para o deputado, a restrição também reforça os valores éticos e sociais previstos para a programação de rádio e televisão.
2: Trabalho.
3: Debatedores criticam pejotização e alertam para a perda de direitos e queda na arrecadação. O repórter Murilo Souza acompanhou o encontro sobre o tema com deputados.
5: Debatedores criticaram em audiência pública na Câmara dos Deputados os efeitos da pejotização no mercado de trabalho. O termo se refere à contratação de trabalhadores como empresas, em atividades que antes exigiam carteira assinada. As críticas apontam perda de direitos trabalhistas e prejuízos à Previdência. A discussão ocorreu após decisão do ministro Gilmar Mendes, Supremo Tribunal Federal, que suspendeu processos sobre o reconhecimento de vínculo empregatício nesses casos. O tema terá repercussão geral e servirá de base para decisões em todo o país. Para parlamentares, o modelo amplia a exploração de trabalhadores. O deputado Bongás, do PT do Rio Grande do Sul, destacou que o trabalhador pejotizado não tem direitos como férias, 13º salário e FGTS.
6: Pejotizado não tem 13º, não tem férias, não tem adicionais, não tem tempo de suspensão de tempo de aviso prévio, né? Não tem recolhimento fundo de garantia. Então, todos esses aspectos. Então, do ponto de vista desta flexibilização e a troca, que muitas vezes, em maior dos casos, é simplesmente uma contratação, continua empregado, só que agora é empreendedor.
5: Dados do Ministério Público do Trabalho indicam que entre 2022 e 2023, o país deixou de arrecadar cerca de 100 bilhões de reais com esse tipo de contratação. Especialistas também alertam para os impactos fiscais e divergências no judiciário. Enquanto a Justiça do Trabalho costuma reconhecer o vínculo trabalhista e manter os direitos dos empregados, o Supremo Tribunal Federal tem validado contratos como prestação de serviço por empresas. Da Rádio Câmara de Brasília, Murilo Souza.
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2: Meio Ambiente.
4: Projeto que proíbe a utilização de penas e plumas de origem animal avança na Câmara. A ideia é que os adereços usados nas fantasias tenham origem sintética, como informa a repórter Maria Neves.
8: O projeto que proíbe a comercialização de fantasias e adereços com penas de origem animal avançou o primeiro passo na Câmara, com a aprovação pela Comissão de Desenvolvimento Econômico. De acordo com o relator, deputado

0: deputado Helder Salomão, do PT do Espírito Santo, além de proteger o direito dos animais, a proposta vai estimular a indústria nacional. O relator sustenta ainda que as mudanças não pretendem inviabilizar festas populares, mas estabelecer limites e incentivar alternativas.
1: A substituição das penas e plumas de origem animal por sintéticas vai baratear muito o custo. Isso significa que a gente vai ter fantasias mais baratas, alegorias mais baratas, com a mesma beleza plástica que o carnaval obviamente exige. E além disso, se a gente substitui, né, as penas e plumas de origem animal por plumas e penas sintéticas, nós vamos estimular a produção nacional.
0: Pelo texto aprovado, as penas poderão continuar sendo usadas quando não houver sofrimento animal. O reaproveitamento de plumas também continuará permitido até a entrada em vigor da futura lei. As regras para esses casos deverão constar no regulamento da norma. A proposta de autoria do deputado Célio Studart, do PSD do Ceará, também prevê multa de R$5.000 a R$1.000.000 para quem descumprir a nova regra. Em caso de reincidência, a multa será aplicada em dobro e a cada nova infração, o valor da multa será dobrado novamente. O projeto ainda será analisado por 4 comissões da Câmara. Se aprovado, poderá seguir diretamente para o Senado, sem necessidade de passar pelo plenário. Da Rádio Câmara de Brasília, Maria Neves.
2: João Carlos Bacelar, do PL da Bahia, propõe a criação de uma comissão parlamentar de inquérito para investigar crimes contra animais. O deputado pretende apurar casos de crueldade contra animais em todo o país.
3: João Carlos Bacelar explica que a CPI deve identificar os responsáveis pelos crimes e investigar a atuação de grupos organizados. Segundo o deputado, a comissão também precisa avaliar a efetividade das políticas públicas e da fiscalização para coibir a violência contra animais.
4: Educação.
2: Comissões da Câmara finalizam votação do projeto que muda critérios de cálculo de tempo de professores em atividades com estudantes. Entenda as alterações na reportagem de Luiz Cláudio Canuto.
5: A Comissão de Educação da Câmara aprovou o projeto que estipula a hora-aula como medida para cálculo do tempo de professores da educação básica, usado em atividades com estudantes. Segundo a proposta, a hora-aula seria usada como referência, mesmo que a aula tenha duração inferior a 60 minutos. Atualmente, a lei do piso salarial do Magistério Público da Educação Básica tem outro critério. Estabelece que os professores devem respeitar o limite máximo de 2/3 da carga horária para atividades com estudantes. Ou seja, o tempo restante é usado para preparar aulas, corrigir provas e outras atividades. O texto aprovado é um substitutivo da deputada Lídice da Mata, do PSB da Bahia, que sintetiza um projeto do deputado Tarcísio Mota, do PSOL do Rio de Janeiro. A relatora diz que a proposta tenta acabar com a interpretação de que os minutos que restam da hora-aula pedagógica possam ser considerados tempo de atividade extra-classe, algo que já foi rejeitado pelo Superior Tribunal de Justiça em 2024. Contar esses minutos diminui o período para atividades extraclasse, como explica o autor da proposta, Tarcísio Mota.
6: Qual é a nossa novidade nesse projeto de lei? Que a gente percebeu que, infelizmente, alguns prefeitos e governadores resolveram dar uma de esperto e contar todos os minutinhos que estão na questão da carga horária do professor, e nos lugares em que a hora-aula é menor do que uma hora-relógio, ou seja, tem menos do que 60 minutos, eles resolveram dizer, então, esses 10 minutos que sobram, se a hora-aula for de 50 minutos, conta para o tempo de planejamento. O que é uma falsidade. Fazendo com que, como aconteceu lá no município do Rio de Janeiro, os professores sejam obrigados a pegar mais turmas, tendo o mesmo tempo de planejamento, ou seja, é um descumprimento da lei, e sem ganhar mais um salário a mais, ou seja, mais trabalho, menos tempo de planejamento, ferindo o princípio da lei do piso salarial nacional.
5: Como exemplo de como ficaria com a aprovação da lei, o deputado afirma que quando um professor dá 3 aulas, os minutos dedicados à aula não interferem no fato de que existe necessidade de um planejamento. O projeto muda a lei do piso salarial dos professores e acrescenta um dispositivo no artigo que estabelece textualmente: para fins do cálculo da proporção mínima de 2/3 da jornada destinada às atividades de interação com educandos, a carga horária do docente será apurada com base em horas-aula, mesmo se a sua duração for inferior a 60 minutos. A proposta para virar lei precisa ser aprovada pela Câmara e pelo Senado. Da Rádio Câmara de Brasília, Luiz Cláudio Canuto.
3: A deputada Lídice da Mata também foi a relatora do projeto na Comissão de Constituição e Justiça, que também aprovou o texto.
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7: Justiça.
2: Rodrigo Valadares, do PL de Sergipe, é autor de projeto que proíbe a concessão de indulto, graça, anistia e perdão judicial para condenados por crimes praticados contra crianças. A proposta também impede o reconhecimento do perdão do ofendido nesses casos.
3: O projeto de Rodrigo Valadares altera o Código Penal e o Estatuto da Criança e do Adolescente para impedir que os agressores tenham as penas perdoadas. O autor argumenta que o sofrimento do acusado não pode anular a punição pela morte de um filho.
7: Consumidor.
2: Câmara analisa a proibição de ligações telefônicas feitas por robôs. A repórter Júlia Lopes nos traz as medidas propostas.
8: Em 2025, o Brasil registrou mais de 10 bilhões de ligações telefônicas feitas por robôs por mês, segundo a Agência Nacional de Telecomunicações, a Anatel. Para reduzir o incômodo dessas chamadas à população, a Comissão de Defesa do Consumidor da Câmara dos Deputados aprovou um projeto que proíbe a realização de ligações automáticas em massa, conhecidas como robocalls. A proposta trata das chamadas feitas de forma repetitiva e sem a participação de um atendente humano, geralmente usadas para vender produtos, cobrar dívidas ou realizar pesquisas. Para o relator do projeto, deputado Áureo Ribeiro, do Solidariedade do Rio de Janeiro, embora a legislação já permita que o consumidor adote medidas como cadastrar o número em listas de bloqueio ou no serviço Não Perturbe, essas ferramentas ainda não são suficientes para impedir as ligações automatizadas.
9: De fato, mesmo com a existência de cadastros destinados a bloquear ligações de telemarketing, como Não Perturbe, e estas listas mantidas por PROCONs estaduais, os abusos continuam muito presentes na vida de todos nós. Isso porque, apesar de sua utilidade e crescente adesão popular, esses cadastros enfrentam limitações estruturais, tais como a iniciativa do próprio consumidor para inscrição.
8: Segundo o projeto, as empresas que desrespeitarem a regra estarão sujeitas a multas que variam de R$ 5.000 a R$ 50.000 por ligação ou mensagem indevida. Em casos de reincidência, poderão ter o serviço de telemarketing suspenso e até perder a autorização para atuar no setor de telecomunicações. O texto também obriga empresas e operadoras a adotarem tecnologias que garantem a identificação real de quem faz a chamada como forma de evitar fraudes. Apesar disso, a proposta prevê exceções para o uso de chamadas e mensagens automáticas. Elas serão permitidas em casos de utilidade pública, como avisos de órgãos públicos ou de empresas de serviços essenciais com informações urgentes, quando houver atendimento humano imediato, sem reprodução prévia de mensagens gravadas e em situações de obrigação legal. O projeto que proíbe ligações telefônicas automáticas feitas em massa será analisado agora pela Comissão de Constituição e Justiça. Da Rádio Câmara de Brasília, Júlia Lopes.
7: Segurança Pública.
3: Zuco, do PL do Rio Grande do Sul, propõe que a indenização paga a quem entrega armas de fogo tenha como parâmetro principal o preço médio de mercado, definido em regulamento. Ele também defende que a nota fiscal e o estado de conservação da arma sejam considerados no cálculo.
2: Relator da proposta na Comissão de Segurança Pública, Zuco substituiu a definição do valor em lei por diretrizes para que o Executivo regulamente os critérios de indenização. O objetivo, segundo ele, é evitar questionamentos sobre a constitucionalidade da medida.
7: Economia.
3: Comissão Especial da Câmara está analisando a atualização do teto para a declaração de microempreendedor individual.
2: A repórter Noelle Nobre tem mais informações sobre o colegiado.
10: A comissão especial que vai analisar o projeto que aumenta o limite de faturamento do MEI, o microempreendedor individual, já foi instalada na Câmara. A deputada Anne Ortiz, do PP do Rio Grande do Sul, foi eleita presidente do colegiado e o deputado Jorge Goetting, do Republicanos de Santa Catarina, será o relator. O projeto já foi aprovado pelo Senado e eleva para R$130 mil a receita bruta anual permitida para enquadramento como MEI. Atualmente, o limite é de R$81 mil. A proposta também autoriza a contratação de até 2 empregados, o dobro do permitido hoje. Anne Ortiz destacou que o teto atual está defasado há cerca de 10 anos, o que empurra muitos empreendedores para a informalidade.
11: Nós estamos tratando de um assunto que não é só urgente para os micro e pequenos empreendedores, empreendedores individuais, para todos aqueles que empreendem no nosso país, geram emprego, renda e fazem a economia girar, que estão aí há uma década trabalhando dentro de uma faixa, dentro de um teto desatualizado.
10: O relator Jorge Goetting ressaltou a importância do setor e disse que o relatório buscará consenso com a área econômica do governo e com frentes produtivas.
12: Nós temos que impulsionar os negócios, dar condições do MEI crescer, como você falava antes, Anne, criar uma rampa para que o MEI daqui um pouco possa ser micro, para que o micro possa ser uma pequena empresa, para que a pequena empresa queira ir para o lucro presumido ou para o lucro real, para ela crescer.
10: Além de Anne Ortiz e Jorge Goetting, a comissão será dirigida pelos deputados Adriana Ventura, do Novo de São Paulo, Helder Salomão, do

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5: Hora certa.

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Boa noite.

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1: Sequelas causadas pela Covid-19 e que requerem acompanhamento médico. Fadiga, resposta inflamatória sistêmica que compromete em algum grau o sistema osteomuscular e o respiratório. Desse modo, a sequela se manifesta por meio da fadiga e ou falta de ar. Há também outra possibilidade pelo uso de medicamentos, quando no auge da Covid pode causar dano muscular. Os bloqueadores neuromusculares, por exemplo, que são fundamentais para o período de intubação, podem contribuir para a fraqueza muscular e, consequentemente, a fadiga.
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2: Hora certa.
4: 8h20.
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3: Hora certa.
4: 8h37.
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